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1: Boa noite.

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5: 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São 2 horas. 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
2: São 3 horas no coração do Alentejo.
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4: 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São 4 horas. 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
4: 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São 5 horas. 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
3: 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São 6 horas. 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
6: 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São 7 horas. 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

0: 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O Centro Interpretativo do Vintalho em Vila de Frades recebe esta segunda-feira, entre as 14h30 e as 18h, mais uma sessão dos Enotour Talks Alentejo e Ribatejo. Segundo a Câmara Municipal de Vidigueira, trata-se de uma iniciativa integrada no programa Prover Enotour, que pretende promover a qualificação e a requalificação estratégica e a cooperação entre os diversos agentes ligados ao enoturismo. A ação será subordinada ao tema certificação, sustentabilidade e impacto territorial, abordando questões centrais para a competitividade e qualificação do setor. As Enotour Talks, promovidas pela Entidade Regional de Turismo do Alentejo e Ribatejo, assumem-se como uma plataforma de capacitação, reflexão e ativação dedicada ao desenvolvimento do enoturismo enquanto ativo estratégico dos territórios. A iniciativa surge da necessidade de promover uma maior articulação da oferta existente na região, incentivando uma visão integrada, orientada para o mercado e sustentada por uma narrativa territorial comum. O programa, estruturado como uma rede de encontros temáticos e itinerantes, procura reforçar competências técnicas e estratégicas, estimular redes colaborativas e fomentar a partilha de boas práticas entre os diferentes intervenientes da cadeia de valor do enoturismo. A iniciativa destina-se a produtores de vinho, empresas de turismo e animação turística, operadores turísticos, unidades de alojamento, restauração, entidades públicas, associações e profissionais do setor. O site do projeto Meteu Alentejo tem novas funcionalidades. Segundo anunciou o Meteu Alentejo, este acaba de disponibilizar uma nova funcionalidade que permite aos utilizadores consultar de forma rápida, simples e intuitiva os avisos meteorológicos ativos diretamente na página de cada localidade. Segundo avançou o projeto, sediado em Serpa, através desta nova área, os visitantes podem acompanhar em tempo real situações de risco relacionadas com fenómenos meteorológicos adversos, como tempo quente, chuva intensa, trovoadas, vento forte, nevoeiro ou outros eventos relevantes. Os avisos são apresentados de forma clara, indicando o nível de severidade, a descrição do fenómeno e o período de validade, permitindo uma melhor percepção do risco existente. Os avisos meteorológicos, segundo a Meteo Alentejo, têm como objetivo alertar a população para situações potencialmente perigosas, seguindo a mesma lógica de comunicação preventiva utilizada pelas entidades oficiais. O Meteo Alentejo, com esta novidade, diz reforçar o seu compromisso de fornecer informação meteorológica cada vez mais completa e útil para a população. O Castelo de Moura vai acolher nos dias 26 e 27 de junho a terceira edição do Moura Wine. O evento, que integra o calendário oficial de eventos da Cidade Europeia do Vinho 2026, é promovido pela Câmara de Moura e tem como principal objetivo valorizar e promover os vinhos das sub-regiões de Moura e Granja, na Marleja, integradas na região vitivinícola do Alentejo. Segundo a Câmara Municipal de Moura, o certame convida residentes e visitantes a desfrutarem de dois dias dedicados ao vinho, à gastronomia e à cultura, reunindo produtores, enólogos, chefes, especialistas e apreciadores num ambiente de tradição, património e inovação. Ao longo destes dias, os visitantes podem conhecer e degustar alguns dos mais representativos vinhos nas sub-regiões de Moura e Granja, através de provas comentadas. A componente internacional volta a estar presente no Moura Wine, com vinhos da Geórgia, Moldávia, Ucrânia e Espanha. O programa contempla também sessões de show cooking dedicadas à gastronomia regional, promovendo a harmonização entre os sabores do território e os vinhos, em destaque, com um tributo à riqueza gastronómica. A animação musical é outro dos atrativos. No dia 26, o palco do Castelo de Moura acolhe António Zambujo e, no dia seguinte, FF sobe ao palco acompanhado pela banda da Sociedade Filarmónica União Mourense, os Amarelos. Final desta edição informativa, com a previsão do estado do tempo para hoje. De acordo com o Instituto Português do Mar e da Atmosfera, vamos ter na região sul tempo quente, com céu pouco nublado ou limpo, aumentando temporariamente a nubosidade, em especial por nuvens altas, vento fraco moderado de leste-sueste, uma pequena descida da temperatura. Temperaturas que poderão atingir máximas de 35 graus em Beja e Porto Alegre, 38 em Évora, 32 em Sines.
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3: 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São 8 horas. 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

0: 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O Centro Interpretativo do Vintalho em Vila de Frades recebe esta segunda-feira, entre as 14h30 e as 18h, mais uma sessão dos Enotour Talks Alentejo e Ribatejo. Segundo a Câmara Municipal de Vidigueira, trata-se de uma iniciativa integrada no programa Prover Enotour, que pretende promover a qualificação e a requalificação estratégica e a cooperação entre os diversos agentes ligados ao enoturismo. A ação será subordinada ao tema Certificação, Sustentabilidade e Impacto Territorial, abordando questões centrais para a competitividade e qualificação do setor. As Enotour Talks, promovidas pela Entidade Regional de Turismo do Alentejo e Ribatejo, assumem-se como uma plataforma de capacitação, reflexão e ativação dedicada ao desenvolvimento do enoturismo enquanto ativo estratégico dos territórios. A iniciativa surge da necessidade de promover uma maior articulação da oferta existente na região, incentivando uma visão integrada, orientada para o mercado e sustentada por uma narrativa territorial comum. O programa, estruturado como uma rede de encontros temáticos e itinerantes, procura reforçar competências técnicas e estratégicas, estimular redes colaborativas e fomentar a partilha de boas práticas entre os diferentes intervenientes da cadeia de valor do enoturismo. A iniciativa destina-se a produtores de vinho, empresas de turismo e animação turística, operadores turísticos, unidades de alojamento, restauração, entidades públicas, associações e profissionais do setor. O site do projeto Meteu Alentejo tem novas funcionalidades. Segundo anunciou o Meteu Alentejo, este acaba de disponibilizar uma nova funcionalidade que permite aos utilizadores consultar de forma rápida, simples e intuitiva os avisos meteorológicos ativos diretamente na página de cada localidade. Segundo avançou o projeto, sediado em Serpa, através desta nova área, os visitantes podem acompanhar em tempo real situações de risco relacionadas com fenómenos meteorológicos adversos, como tempo quente, chuva intensa, trovoadas, vento forte, nevoeiro ou outros eventos relevantes. Os avisos são apresentados de forma clara, indicando o nível de severidade, a descrição do fenómeno e o período de validade, permitindo uma melhor percepção do risco existente. Os avisos meteorológicos, segundo a Meteu Alentejo, têm como objetivo alertar a população para situações potencialmente perigosas, seguindo a mesma lógica de comunicação preventiva utilizada pelas entidades oficiais. O Meteu Alentejo, com esta novidade, diz reforçar o seu compromisso de fornecer informação meteorológica cada vez mais completa e útil para a população. O Castelo de Moura vai acolher nos dias 26 e 27 de junho a terceira edição do Moura Wine. O evento, que integra o calendário oficial de eventos da Cidade Europeia do Vinho 2026, é promovido pela Câmara de Moura e tem como principal objetivo valorizar e promover os vinhos das sub-regiões de Moura e Granja, na Marleja, integradas na região vitivinícola do Alentejo. Segundo a Câmara Municipal de Moura, o certame convida residentes e visitantes a desfrutarem de dois dias dedicados ao vinho, à gastronomia e à cultura, reunindo produtores, enólogos, chefes, especialistas e apreciadores num ambiente de tradição, património e inovação. Ao longo destes dias, os visitantes podem conhecer e degustar alguns dos mais representativos vinhos nas sub-regiões de Moura e Granja, através de provas comentadas. A componente internacional volta a estar presente no Moura Wine, com vinhos da Geórgia, Moldávia, Ucrânia e Espanha. O programa contempla também sessões de show cooking dedicadas à gastronomia regional, promovendo a harmonização entre os sabores do território e os vinhos, em destaque, com um tributo à riqueza gastronómica. A animação musical é outro dos atrativos. No dia 26, o palco do Castelo de Moura acolhe António Zambujo e, no dia seguinte, FF sobe ao palco acompanhado pela banda da Sociedade Filarmónica União Mourense, os Amarelos. Final desta edição informativa, com a previsão do estado do tempo para hoje. De acordo com o Instituto Português do Mar e da Atmosfera, vamos ter na região sul tempo quente, com céu pouco nublado ou limpo, aumentando temporariamente a nubosidade, em especial por nuvens altas, vento fraco moderado de leste-sueste, uma pequena descida da temperatura. Temperaturas que poderão atingir máximas de 35 graus em Beja e Porto Alegre, 38 em Évora, 32 em Sines.
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6: 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São 9 horas. 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

0: Acabamos de escutar a voz de Nena, o tema Recantiga, nesta manhã de segunda-feira, hoje, 15 de junho. Eu, Maria José, continuo consigo até às 11. 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
5: 28 minutos passam neste momento das 9. Vamos dar lugar aos títulos dos jornais. Bom dia, Marco, e boa semana para ti.
6: Bom dia, Maria José Mota, também uma boa semana para ti e para todos aqueles que nos seguem nesta emissão na Rádio Vidigueira, de volta para mais uma semana neste espaço onde deixamos mais uma vez

0: Grande Prémio JN, um Reis na estrada. Destaque no Correio da Manhã: gangue rouba 100 mil euros em ouro a Júlio dos Caracóis. Alerta de tempestade na estreia de Portugal. A seleção nacional também em destaque. Alunos estrangeiros quadriplicam em 10 anos. Na capa do DN, o Diário de Notícias, ainda não está disponível. Quanto aos económicos, na capa do Jornal de Negócios, na edição de hoje, empresas com regras mais fáceis para entrar em Bolsa. Conversa capital com Francisco Calheiros, líder da Confederação do Turismo. Lei laboral tem de mudar porque o mundo é diferente. Associações de deficientes alertam para tratamento desigual no IRS. Quanto ao Jornal Económico, outro especialista em economia: suíços querem continuar a receber imigrantes. SpaceX voa para a órbita dos mercados e sobe logo 19%. Portugal tem 6 mestrados em finanças entre os 70 melhores. Guerra e incerteza ameaçam receitas deste verão. Quanto aos destaques em capa nos desportivos, no jornal A Bola, António encontra forças na revolta. Central do Benfica alimenta-se da frustração pela época e pelo Mundial para ter mais ânimo na próxima temporada. Apresenta-se na Luz a 25 de junho com proposta de renovação na mão. No Benfica, Marco Silva a todo o gás, reuniões diárias. É o 11º treinador a acumular Benfica e Sporting na carreira. Fresneda de dispensável a intocável, como Rui Borges o tornou importante nos Leões. Segurança e tempestade atrapalham os planos de Portugal, que viu ontem conferência de imprensa e o treino cancelados. O ano do Dragão: Porto conquista todos os campeonatos nacionais de futebol masculino. Sub-15 carimbaram o título de ontem. Campeão de basquetebol 10 anos depois. Quanto ao Record, em capa, Quaresma ao comando. Com maior peso na nova época, no Sporting, será o único central da equipa principal no regresso à ação. Sobe na hierarquia de capitães com prováveis saídas. A renovação até 2031, em cima da mesa. Diomande: é incrível tudo o que Gonçalo Inácio faz com a bola. Dragão papa troféus, pleno com o título de iniciados e também campeão de basquetebol. É um feito absolutamente extraordinário, diz André Vilas Boas. Devido à trovoada e chuva intensa, o centro de treinos de Portugal nos Estados Unidos foi evacuado. Tempestade cancela a sessão de trabalho no relevado. Plano para este ano e peça importante na próxima temporada. Marco Silva quer que o jogador argentino jogue nos três corredores. Em Itália, Ruben Amorim cada vez mais perto do Milan. Quanto aos destaques no Jornal do Jogo, não estão ainda disponíveis nesta segunda-feira, pelo que são os temas para já em destaque na imprensa nacional.
1: Muito bem, continuamos dentro do tempo. 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

0: A voz de Paulo Flores com o Fado Lisboa. Vamos deixar aqui que o Complexo das Piscinas Municipais Carlos Góis já abriu em horário de verão, de terça a domingo. Desfrute das 10 às 20 deste espaço, um espaço excelente, um espaço de lazer que você pode desfrutar e aproveitar na Vidigueira em família e com amigos.
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0: dançar. Acabamos de escutar os Alentons com o tema Este Amor Antigo. Seguimos com mais algumas informações, também com a informação dos preços dos combustíveis que estão durante esta semana. 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
2: 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São 10 horas. 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

0: Bom dia, seja bem-vindo a esta síntese informativa das 10 da manhã. Deixamos no ar os temas que vão marcando para já a jornada informativa nesta segunda-feira, 15 de junho. Vila de Fratos é freguesia do ano pela Associação de Municípios Portugueses do Vinho. Câmara de Beja celebra contratos com estruturas criativas do Conselho. Ana Horta é candidata à estrutura federativa das mulheres socialistas do Baixo Alentejo. Câmara de Vidigueira celebrou protocolos de colaboração com o movimento associativo. Vidigueira acolhe hoje Enortur Talks Alentejo Ribatejo. Site Meteo Alentejo tem novas funcionalidades. Moura Wine, 26 e 27 de junho, com António Zambujo e FF. Beja vai ter um skatepark. São temas para desenvolver no bloco informativo do meio-dia.
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0: Vamos dar início à segunda hora de hoje, Dentro do Tempo. Vamos dar início com a voz de Miguel Araújo e Rui Veloso, Fazer Canções. Bom dia para todos, boa viagem.
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Acabamos de escutar esta música de Francisca Borges, Que Pena. Seguimos com música, já de seguida, os Dama e Zé Amaro, Ficar Oi Oi Ai. Seguimos com algumas informações. Vidigueira, férias de verão 2026, de 6 de julho a 11 de setembro, dos 6 aos 13 anos. As inscrições estão abertas no balcão único da Câmara Municipal de Vidigueira.

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As festas da Vila em Mértola vão decorrer de 19 a 24 de junho, celebrar o Dia de São João, animação, convívio, no cais do Guadiana, com o rio como cenário. 4h30, Kevinho, tributo aos Gypsy Kings, são as propostas musicais para as noites. Uma organização do município de Mértola. Vamos ficar com os 4h30 e vamos seguir com música, escutar o tema Na Escola. Bom dia para todos. Até já.

17 minutos apenas para as 11. Mértola recebe as festas da vila na altura do São João e, se estiver na zona de Castro Verde, de 26 a 28 de junho, Castro Verde vai acolher as festas de Castro, uma iniciativa que assinala o dia de São Pedro, o feriado municipal. Os Resistência, Ivandro, Julinho, KPSD, são os cabeças de cartaz deste evento, que receberá também DJ Mojo e DJ e MC Márcio Jesus. O programa reserva ainda bailes, marchas populares, propostas de lazer e entretenimento destinadas a públicos de todas as idades.

A Feira de São Tiago está aí nos dias 10, 11 e 12 de julho na Praça Vasco da Gama, em Vidigueira. 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

7 minutos apenas para as 11. Chegamos ao final da edição de hoje. Dentro do tempo, Vidigueira recebe o Arraial de São João no dia 26 e 27 de junho. Um fim de semana bem preenchido. 26, atuação da banda 300 e Friends. Dia 27 de junho, desfile e atuação das marchas na Praça Vasco da Gama. As marchas da Freguesia de Beja, Salvador e Santa Maria da Feira, Marcha de São Cucufate, de Vila de Frades, a Marcha da Freguesia de Vera Cruz, Marcha da Freguesia de Selmes, a Marcha Terras de Pão, Gentes de Paz, de Vidigueira, Marcha Vila dos Gamas, de Vidigueira, a Marcha da Freguesia de Pedrógão do Alentejo, a Marcha de São Vicente de Cuba e a Marcha do Castelo de Lisboa. É o que não vai faltar neste Arraial de o Arraial de São João, que vai realizar-se em Vidigueira, na Praça Vasco da Gama. Seguimos com a música. Vamos finalizar este programa de hoje com o Badocha, o tema Controla. Badocha, que vai estar no dia 10 de julho na Vidigueira, na Feira de São Tiago 2000.

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0: Boa tarde, seja bem-vindo a este bloco informativo do meio-dia. Vamos atualizar a jornada informativa nesta segunda-feira, 15 de junho. A Câmara de Beja celebrou contratos com as estruturas criativas do Conselho. Vila de Frades é freguesia do ano pela MPV. Ana Horta é candidata à estrutura federativa das mulheres socialistas do Baixo Alentejo. A Câmara de Vidigueira celebrou protocolos de colaboração com o movimento associativo. São temas para desenvolver neste bloco informativo, já a seguir.
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0: Boa tarde. Vila de Frades recebeu no passado sábado a distinção de Freguesia do Ano na categoria Freguesia Vinheteira. Segundo revelou a Junta de Freguesia de Vila de Frades, o reconhecimento foi atribuído pela Associação de Municípios Portugueses do Vinho na Feira Nacional da Agricultura de Santarém, numa cerimónia que contou com a presença do Presidente da República Portuguesa, António José Seguro. Estiveram presentes o Presidente da Câmara Municipal de Vidigueira, Ricardo Bonito, e o Presidente da Junta de Freguesia de Vila de Frades, Diogo Concaro. Em declarações à Rádio Vidigueira, Diogo Concaro, Presidente da Junta de Freguesia de Vila de Frades, fala num reconhecimento com um sabor especial e a cereja no topo do bolo.
1: É uma distinção atribuída pela Associação de Municípios Portugueses do Vinho, portanto é a segunda maior associação de municípios do nosso país, e tem um sabor especial, desde já, porque nós não nos candidatámos a qualquer tipo de reconhecimento. Portanto, foi um reconhecimento que nos chegou naturalmente e que, obviamente, é a cereja no topo do bolo daquilo que tem sido a caminhada de Vila de Frades enquanto comunidade, enquanto freguesia, enquanto terra que sempre fez do vinho de talha a sua bandeira, não só turística, mas também económica. E é, como eu dizia na sessão de entrega do prémio, portanto, não é um reconhecimento à Junta de Freguesia em si, é um reconhecimento ao trabalho de toda uma comunidade, de todos aqueles agentes ativos que ao longo dos anos contribuíram e continuam a contribuir para fazer do nosso território aquilo que ele é, portanto um território cada vez mais atrativo para viver, mais atrativo para investir, mais atrativo para visitar. E foi realmente uma sessão muito especial poder também contar com a presença do Presidente da República, o Dr. António José Seguro, que felicitou os premiados nas suas várias categorias, e onde pudemos também, num breve encontro, trocar algumas palavras sobre aquilo que é o nosso objetivo, a nossa visão para um território que é do interior, para um território de baixa densidade populacional, e haver também um momento de partilha. Portanto, pudemos também entregar uma garrafa do 1656, portanto, um vinho feito, vinificado na talha mais antiga de que temos registro e que ainda hoje produz vinho em Vila de Frades. E foi, como eu dizia, o culminar daquilo que tem sido um trabalho de anos desta comunidade, que não fica por aqui. Portanto, isto não é uma corrida, nós não chegámos à meta, é sim um reconhecimento de que estamos no caminho certo e um incentivo extra para continuarmos a trabalhar.
0: O Presidente da Junta de Freguesia de Vila de Frades, Diogo Concaro, a propósito deste reconhecimento como Freguesia do Ano, nesta cerimónia da Feira Nacional da Agricultura em Santarém. Também a Quinta do Quetzal, no concelho de Vidigueira, foi distinguida na categoria de Enoteca Loja Restaurante. Ana Horta é candidata à presidência da Estrutura Federativa das Mulheres Socialistas, Igualdade e Direitos do Baixo Alentejo. Sob o lema Voz e União, avançamos juntas pelo Baixo Alentejo, esta candidatura, segundo refere em nota de imprensa, assume o compromisso de promover a igualdade, reforçar a participação das mulheres e contribuir para um Baixo Alentejo mais justo, inclusivo e solidário. Ana Horta integra atualmente a Comissão Política e o Secretariado da Federação do PS do Baixo Alentejo, bem como a Comissão Política da Conselhia de Beja. É também membro da Assembleia Municipal de Beja e presidente da Mesa da Assembleia Intermunicipal do Baixo Alentejo.

0: da Simbal. A candidata socialista defende em nota de imprensa uma estrutura mais forte, mais próxima das mulheres e mais presente em todo o território do Baixo Alentejo. Pretende promover uma organização capaz de ouvir, unir diferentes gerações e valorizar a todas as mulheres, os seus percursos, experiências e causas. As explicações foram deixadas na Rádio Figueira por Ana Horta, que defende a participação das mulheres na vida pública.
1: Porque acredito que é importante continuar a afirmar os valores da democracia e da igualdade de oportunidades e também reforçar a participação das mulheres na vida pública, sobretudo num tempo em que os discursos populistas e do incentivo ao ódio ganham terreno, que é o que está a acontecer agora nesta altura. Faço também acompanhada de mulheres que também, dos vários concelhos do nosso território, mulheres que muito admiro pela sua capacidade, pela sua dedicação e compromisso com as causas que acreditam, mas também pretendo que esta seja uma estrutura capaz de ouvir e de unir as mulheres do Partido Socialista e também as simpatizantes das várias gerações, valorizando as suas opiniões, os seus percursos e as suas experiências. Portanto, acredito que assim consigamos, em conjunto, dar melhores respostas e dar e construir respostas mais próximas das pessoas e dos desafios que enfrentamos aqui no nosso Baixo Alentejo. É muito importante, porque assim, nós já temos aqui alguns concelhos em que, se falarmos em termos de eleições autárquicas, em que as listas já são paritárias, mas há outros locais que não. E a mulher, com aquilo que enfrenta todos os dias, porque a mulher, para além de serem políticas, são mães, são profissionais, têm a sua profissão. Sim. E conjugar todas estas coisas que têm ao longo do dia também não é fácil. Portanto, nós também temos que incentivar e dar aqui oportunidade e que as mulheres participem, porque muitas vezes é mais fácil não participar, tendo em conta estas limitações por causa dos filhos, por causa da sua vida profissional e por causa da sua vida familiar. Não participar é mais fácil, portanto nós temos que as incentivar a participar, porque o futuro também passa pelas mulheres, não só pelos homens.
0: Ana Horta, candidata à estrutura federativa das mulheres socialistas do Baixo Alentejo, cujas eleições se realizam no próximo dia 19 de junho. O Centro Interpretativo do Vinho Talho em Vila de Frades recebe esta tarde mais uma ação dos Enotour Talks Alentejo e Ribatejo. Segundo anunciou a Câmara de Vidigueira, trata-se de uma iniciativa integrada no programa Prover Enotour, que pretende promover a qualificação, a reflexão estratégica e a cooperação entre os diversos agentes ligados ao enoturismo. A ação é subordinada ao tema certificação, sustentabilidade e impacto territorial, abordando questões centrais para a competitividade e qualificação do setor. As Enotour Talks, promovidas pela Entidade Regional de Turismo no Alentejo e Ribatejo, assumem-se como uma plataforma de capacitação, reflexão e ativação dedicada ao desenvolvimento do enoturismo enquanto ativo estratégico dos territórios. A iniciativa surge da necessidade de promover uma maior articulação da oferta existente na região, incentivando uma visão integrada, orientada para o mercado e sustentada por uma narrativa territorial comum. Segundo a Câmara de Vidigueira, o programa, estruturado como uma rede de encontros temáticos e itinerantes, procura reforçar competências técnicas e estratégicas, estimular redes colaborativas e fomentar a partilha de boas práticas entre os diferentes intervenientes da cadeia de valor do enoturismo. A iniciativa destina-se a produtores de vinho, empresas de turismo e animação turística, operadores turísticos, unidades de alojamento, restauração, entidades públicas, associações e demais profissionais do setor. A Câmara Municipal de Vidigueira realizou na sexta-feira a ação de assinatura dos protocolos de colaboração e contratos-programa entre o município e 14 associações do concelho. Segundo avançou a autarquia vidigueirense, trata-se de um investimento global superior a 251 mil euros que visam reforçar a atividade das associações e a garantir a manutenção e salvaguarda dos interesses das populações nas áreas social, cultural, ambiental e desportiva, reconhecendo o papel fundamental que o movimento associativo desempenha na dinamização das comunidades. Segundo a Câmara de Vidigueira, o Executivo continua a privilegiar o apoio ao movimento associativo, valorizando o trabalho desenvolvido diariamente pelos seus sócios, cujo contributo é essencial para a promoção da qualidade de vida, da coesão social e do desenvolvimento local. As explicações são do Presidente da Câmara Municipal de Vidigueira, Ricardo Bonito, que realça a importância do movimento associativo.
2: Dito desde o princípio que o movimento associativo é a peça fundamental naquilo que é a nossa estratégia. Estratégia de promoção e de valorização do nosso concelho. E o movimento associativo é a peça-chave, porque em muitas das áreas são eles que estão

0: também se substituem ao município. E este reforço financeiro, aliado àquilo que também é toda a participação que nós, em termos de materiais, em termos de disponibilização dos nossos funcionários, também para montagem de festas e eventos e tudo mais, entendemos que é um reforço da confiança que também temos nas pessoas que estão à frente do movimento associativo e que permitem que a Vidigueira e as restantes freguesias do nosso concelho sejam um concelho vivo e dinâmico e que esta verba é de facto também um incentivo para que eles possam prosseguir com as suas atividades. Encaramos isso dessa forma, percebemos que o movimento associativo faz parte da nossa sociedade e só com um movimento associativo forte poderemos ter um concelho melhor. E é nesta ótica de parceria estamos empenhados em construir aquilo que é o nosso futuro coletivo.
1: O Presidente da Câmara Municipal de Vidigueira, Ricardo Bonito, e este apoio financeiro ao movimento associativo. A Câmara Municipal de Beja assinou contratos-programa com estruturas de criação do Conselho de Beja. Segundo avançou a Câmara Municipal, que celebrou os contratos com a Arte Pública, Artes Performativas de Beja, Companhia de Sueste e Associação Lendas de Encantar, as estruturas comprometem-se a elaborar um plano anual de atividades a implementar em Beja, promovendo a produção artística profissional como contrapartida ao apoio financeiro, logístico e assessoria técnica. A promoção cultural do concelho, a sensibilização e a formação de públicos e a criação artística para as áreas performativas, nomeadamente o teatro, são o objetivo a alcançar, segundo o município bejense. De acordo com a Câmara de Beja, com a assinatura destes contratos, fortalecem-se as relações entre as estruturas e a Câmara Municipal de Beja, promovendo o diálogo e a cultura como um fator de desenvolvimento económico e social. O site do projeto Meteu Alentejo tem novas funcionalidades. Segundo anunciou o Meteu Alentejo, este acaba de disponibilizar uma nova funcionalidade que permite aos utilizadores consultar de forma rápida, simples e intuitiva os avisos meteorológicos ativos diretamente na página de cada localidade. Segundo avançou o projeto sediado em Serpa, através desta nova área, os visitantes podem acompanhar em tempo real situações de risco relacionadas com fenómenos meteorológicos adversos, como tempo quente, chuva intensa, trovoada, vento forte, nevoeiro ou outros eventos relevantes. Os avisos são apresentados de forma clara, indicando o nível de severidade, a descrição do fenómeno e o período de validade. Os avisos meteorológicos têm como objetivo alertar a população para situações potencialmente perigosas, seguindo a mesma lógica de comunicação preventiva utilizada pelas entidades oficiais. A Meteo Alentejo diz reforçar com esta novidade o seu compromisso de fornecer informação meteorológica cada vez mais completa e útil para a população, ajudando os utilizadores a tomar decisões informadas e a prepararem-se antecipadamente para situações meteorológicas adversas. As explicações são de Luís Mestre, o mentor e responsável do Meteo Alentejo, que a Rádio Vidigueira fala numa informação cada vez mais completa.
2: Esta modificação do site Meteo Alentejo consistiu, em primeiro lugar, numa mudança de imagem gráfica, numa imagem gráfica que consideramos mais acessível e atrativa. Por outro lado, foram incluídas novas funcionalidades. O site passa a disponibilizar o mapa geral das estações meteorológicas com a temperatura, como já o fazia. No entanto, passamos a incluir vários parâmetros, como a umidade, a pressão atmosférica, o vento, a chuva e também o risco de incêndio. Paralelamente, o site, desde que foi renovado, passa a disponibilizar estatísticas de cada região, portanto é possível a cada utilizador ver um histórico das condições meteorológicas em cada uma das localidades, seja nas últimas 24 horas, na última semana, do último mês. Portanto, é mais uma funcionalidade que não existia e que agora temos. Foi também inserida o mapa das trovoadas para ter acesso em tempo real às descargas elétricas que ocorrem. E foi também incluída a previsão que passe de 3 para 5 dias. Portanto, basicamente foram estas novidades principais. Também foi colocado em cada uma das estações os avisos meteorológicos, caso exista. Portanto, estamos a falar aqui de informações mais completas e mais detalhadas para acesso aos utilizadores.
1: Luís Mestre, o responsável e mentor do projeto Meteo Alentejo. O Castelo de Moura acolhe a 26 e 27 de junho a terceira edição do Moura Wine. O evento, que integra o calendário oficial de eventos da Cidade Europeia do Vinho 2026, é

0: promovido pela Câmara Municipal de Moura e tem como principal objetivo valorizar e promover os vinhos das sub-regiões de Moura e Granja, na Marleja, integradas na região vitivinícola do Alentejo. Segundo a Câmara de Moura, o certame convida residentes e visitantes a desfrutarem de dois dias dedicados ao vinho, à gastronomia e à cultura, reunindo produtores, enólogos, chefes, especialistas e apreciadores num ambiente que combina tradição, património e inovação. Ao longo dos dois dias, os visitantes poderão conhecer e degustar alguns dos mais representativos vinhos produzidos nas sub-regiões de Moura e Granja Marleja, através de provas comentadas que vão evidenciar a qualidade, a autenticidade e diversidade da produção vinícola local. A componente internacional volta mais uma vez a marcar presença no Moura Wine, com vinhos provenientes da Geórgia, Moldávia, Ucrânia e Espanha. O programa contempla ainda sessões de show cooking dedicadas à gastronomia regional, promovendo a harmonização entre os sabores do território e os vinhos em destaque. A animação musical vai ter o destaque no dia 26 de junho de António Zambujo e no dia 27, FF sobe ao palco, acompanhado pela banda da Sociedade Filarmónica União Mourense, Os Amarelos. Beja vai ter um skatepark. Segundo avançou a Câmara Municipal de Beja, estão a decorrer a bom ritmo os trabalhos de construção do novo skatepark da cidade, uma infraestrutura que representa um importante investimento na qualificação dos espaços desportivos e de lazer disponíveis para a população. Segundo a autarquia bejense, este novo equipamento, cuja conclusão está prevista para o final deste mês de junho, permitirá dotar a Beja de um espaço moderno e adequado à prática de modalidades como o skate, contribuindo para a promoção da atividade física, dos estilos de vida saudáveis e da utilização dos espaços públicos por parte da comunidade. Final deste bloco informativo com a previsão do estado do tempo para hoje. Nesta segunda-feira, o Instituto Português do Mar e da Atmosfera prevê céu pouco nublado ou limpo, apresentando geralmente períodos de muito nublado no litoral a norte do Cabo Raso até final da manhã, com períodos de chuva fraca ou chuvisco até ao final da manhã em alguns locais. Durante a tarde, o aumento temporário da nublosidade nas regiões do interior, com a ocorrência de aguaceiros mais prováveis no norte e centro, e que serão por vezes fortes e acompanhados de trovoadas. Vento fraco a moderado, a predominar de noroeste, pequena descida da temperatura no norte e centro, pequena subida da temperatura máxima na região sul, mais significativa na costa sul do Algarve. Temperaturas que poderão atingir os 33 graus em Beja e Évora, 31 em Porto Alegre, 24 em Sines.
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11: Começa agora mais uma semana de Destinos Cruzados. Deixe-se ficar na nossa companhia, pois trazemos novidades e muita música. Por agora, deixo esta só para si. Fique bem, fique connosco, na companhia.

potenciais investidores, mostrando as mais-valias deste Conselho Alentejano, bem como destacar a dinâmica empresarial local e as condições únicas que Aljustrel dispõe para acolher novas empresas. Esta feira, que já assume um cariz tradicional e incontornável na programação cultural e recreativa do Conselho e da região, procura engrandecer a nossa identidade cultural com forte ligação à tradição mineira, mas também às atividades ligadas ao campo. Ao longo dos anos, a Feira do Campo Alentejano tem atraído milhares de visitantes a Aljustrel, não só devido ao potencial económico e turístico do concelho, mas também por dar a conhecer tradições locais, como o artesanato e a gastronomia, e por apresentar várias atividades ligadas ao mundo equestre. A música, o divertimento e o lazer fazem parte do vasto programa cultural desta feira, que reúne habitantes de Aljustrel e muitos visitantes do país e de além fronteiras num fim de semana memorável. Este ano, certamente, não será exceção. A Feira do Campo Alentejano 2026 realiza-se em Aljustrel de 19 a 21 de junho. O evento destaca-se a nível musical pela atuação de Sara Correia no dia 19 de junho e Wet Bad Gang a 20 de junho. No dia 21 de junho é a vez dos Simply the Best, um tributo a Tina Turner. Oh.

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Vão haver muitas tasquinhas, espetáculos, artesanato e também uma grande caldeirada para todos aqueles que queiram participar. 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

O Museu de Mértola Cláudio Torres tem patente ao público a exposição O Sorriso do Acanto. É uma exposição de Sara Domingos, uma mostra que pretende revelar significados, tensões e trocas, assim como convidar à reflexão sobre identidade, património e diálogo intercultural no Mediterrâneo. A exposição está patente ao público até 28 de junho.

Vamos fazer uma breve pausa, mas estamos juntos até às 15 horas, porque o Alentejo também tem agenda e nada nos escapa. Daqui a pouco volto com novos conselhos para os tempos livres. Até já!

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4: 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São 2 horas. 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

As festas de verão em honra de São Cucufate estão de regresso. É já nos dias 24, 25 e 26 de junho. Uma organização da Vitifrades que tem como objetivo proporcionar momentos inesquecíveis a todos os participantes. Prepare-se para dias de muita animação, tradição, reencontros, música e aquele espírito único que só a Vila de Frades sabe ter. Marquem na agenda e venham fazer parte desta festa.

A Baronia realiza-se de 17 a 19 de julho. Durante 3 dias, Vila Nova da Baronia enche-se de vida, tradição e muita animação. Há música ao vivo, produtos regionais, gastronomia, tasquinhas e muito convívio num ambiente único que celebra o melhor da sua identidade. No que compete ao programa musical, destaque para a atuação de Vizinhos e Los Romeros, logo na primeira noite, a 17 de julho. Segue-se depois no dia 18, Delfins e ainda Turbo Baile, e no dia 19 de julho é vez de Sara Correia. O 10º encontro de vilanovenses vai acontecer nesta altura e este é um momento especial de reencontro e celebração das raízes.

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0: Fernando, recebe no dia 5 de julho o 16º passeio de motorizadas. A organização está a cargo dos Talhinhas Rolantes e a iniciativa conta com o apoio da Rádio Vidigueira. As inscrições estão abertas até 28 de junho.
1: Já

A Junta de Freguesia de Vila de Frades vai organizar no dia 20 de junho o tradicional Arraial com encontro de marchas populares. A iniciativa vai decorrer no Largo Dr. José Luís Conceição a partir das 21 horas em Vila de Frades. A animação musical estará a cargo de João Realista.

Destinos Cruzados está a chegar ao fim por hoje, mas pedimos-lhe que nos continue a fazer companhia. A rádio ligada, o dia a acontecer, como sempre, nós, deste lado, consigo. A Rádio Vidigueira é a banda sonora do seu dia-a-dia. Amanhã estamos de regresso. Boa tarde. Fique bem na companhia da Rádio Vidigueira.

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5: 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São 3 horas. 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

0: Boa tarde, seja bem-vindo a esta síntese informativa das 15 horas. Deixamos no ar os títulos que vão marcando a jornada informativa nesta segunda-feira. Vila de Frades é a freguesia do ano pela Associação dos Municípios Portugueses do Vinho. Câmara de Beja celebra contratos com estruturas criativas do Conselho. Ana Horta é candidata à Estrutura Federativa das Mulheres Socialistas do Baixo Alentejo. Câmara de Vidigueira celebrou protocolos de colaboração com o movimento associativo. Vidigueira que acolhe hoje as Enortour Talks. Site de Motel Alentejo com novas funcionalidades. Moura Wine, 26 e 27 de junho, com António Zambujo e FF. Beja vai ter um skatepark. São temas para desenvolver às 17 no Bloco Informativo.
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0: 10 minutos passam neste momento das 15. Boa tarde, vamos dar início a esta que é a edição de hoje da sua música. A partir deste momento, você pode ligar 284-437-001. 284-437-001. Vamos lá participar até às 17 horas.
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0: Vamos passar agora sim à primeira participação de hoje. Muito boa tarde.
4: Boa tarde, Maria Zé. Está boa?
0: Olá, boa tarde. Dona Doslica.
4: É de Moura.
0: É Moura, cá estamos.
4: Sempre à sua espera.
0: Vamos dizer a frase.
4: Nova técnica, grande variedade de azulejos e pavimentos em Rosal de La Fronteira.
0: E a música que vamos
4: ouvir hoje,
0: ouvir
4: o Ideal Alentejano, Quando Fores ao Alentejo. E a dedicatória especial para si, para o programa no estúdio, aos colegas da rádio, à família, com tudo bom. Um beijinho da minha dona Custódia Mota, ao nosso patrocinador, aos meus filhos, às minhas noras e ao meu netinho, para todas as minhas amigas, Manuela Martins, Margarida Pias, Sr. António... O Sr. Francisco Sapateiro, o Sr. Zé Machado, Isabel Pica, Ana Reis, para todos os participantes e ouvintes que me dedicam discos também, a todos os ouvintes, e uma boa tarde a todos. Um beijinho para si, Maria Zé, Dona Paula Pereira, Vila Nova da Baronia, e um beijinho à Dona Vicência, para todos que estão nesta hora na Rádio Vidigueira, desejando tudo bom. Um beijinho para si, até amanhã, se Deus quiser.
0: Obrigada, um
4: obrigado.
0: Beijo.
4: Obrigado. Beijinho.
0: Vamos então escutar o Ideal Alentejano com esta música, este tema bem bonito, que vamos até à Vidigueira. Vamos aguardar a sua participação até bem perto das 17h.

0: Vamos passar à próxima participação. Muito boa tarde.
1: Boa tarde, Dona Margarida.
0: Olá, boa tarde, Dona Margarida. Vamos dizer a frase.
1: Nova técnica, as ruas e pavimentos só rurais à fronteira.
0: E a música que vamos ouvir?
1: Uma casa como China.
0: E a dedicatória?
1: Para a Dona Dolce Lica, para a Dona Mara Martins, Dolce Lica, Maria Zélia, Francisca Caldeira, Irminga e Maria Helena, e do Umbiga, e para o meu filho, para a minha filha, para as minhas netas, para os meus netos, para o meu genro. E para você e para o seu amor.
0: Obrigada, boa semana e até amanhã. Um beijinho, Dona Margarida.
1: Beijinho.

0: 19 minutos passam neste momento das 15. Passamos ao próximo pedido. Muito boa tarde.
1: Boa tarde.
0: Olá, boa tarde. Boa tarde, Adelaide Xavier.
1: Boa tarde, Maurício Xavier.
0: Olá, Adelaide. Vamos dizer a frase.
1: Uma ajudinha, fazendo favor.
0: Nova técnica.
1: Nova técnica.
0: Grande variedade.
1: Grande variedade.
0: De pavimentos e azulejos.
1: De pavimentos e azulejos.
0: É Rosal
1: da Fronteira.
0: Fronteira. E a música que vamos ouvir?
1: O Emanuel. Que é para animar a malta.
0: A dedicatória.
1: É para ti, para o Marco. E para quem quiser ouvir, põe um beijo da Pitigueira, põe um beijo beija. E para quem quiser ouvir,
0: obrigado.
1: Para a tua mãe. É verdade, a tua mãe está melhor.
0: Obrigado, sim, sim, está melhor, graças
1: está
0: a Deus.
1: Está melhor a tua
0: sim,
1: mãe?
0: Sim, sim.
1: Eu mando isso, está melhor.
0: Um beijinho, Adelaide, obrigado.
1: É um beijinho à tua mãe.
0: Obrigado.
1: Tchau, Eunore.
0: Obrigado, um beijinho. Até amanhã.

0: Vamos passar à próxima participação. Muito boa tarde.
1: Boa tarde, Maria José. Maria de Jesus Rodagelos, da do Pinto.
0: Olá, Maria de Jesus. Vamos dizer a frase, Maria de Jesus?
1: Vamos aí. Nova técnica, grande variedade de azulejos e pavimentos, já resolve lá a fronteira.
0: E a música que vamos ouvir?
1: Ninguém gosta mais da noite do que eu, do Zé Praia.
0: E a dedicatória?
1: Para o meu marido, para toda a nossa família, amigos, para todos os participantes e ouvintes, para o nosso patrocinador e para toda a equipa da rádio e para os bombeiros da Vidigueira e todos os bombeiros. Até amanhã, se
0: é possível.
1: Uma boa tarde.
0: Obrigado.
1: E uma boa semana para todos.
0: Boa tarde, obrigada.

0: Passamos à próxima participação. Muito boa tarde.
1: Muito boa tarde, Paula João Rangel, dia do Pinto.
0: Olá, boa tarde, Sr. João. Vamos dizer a frase?
1: Ora, nova técnica, grande variedade de azulejos e pavimentos, de resolve lá fronteira.
0: E a música que vamos ouvir?
1: Ora, vamos ficar com os Modern Pop.
0: E a dedicatória?
1: Dedicatória para a minha mulher, Maria Jesus Rangel, que muita gente pensa que é minha irmã. Para os meus filhos, para os meus netos, para todos os amigos, todos os ouvintes e participantes, e até amanhã, sexta-feira.
0: Obrigada, tudo bom para o casalinho. Até amanhã, obrigado.
1: Até amanhã.

0: Aguardamos a sua participação, aguardamos a sua participação. Até bem perto das 17, votos de uma ótima tarde. Vamos lembrar quem patrocina estas duas horas.
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0: Aguardamos a sua participação até bem perto das 17. O telefone está livre. Aproveite agora para ligar e participar.
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0: passamos à próxima participação. Muito boa tarde.
1: Olá, Maria Vé, boa tarde. Uma boa semana.
0: Boa tarde, Dona Joana. Joana Pregoso, Dona Joana, vamos dizer a frase, Dona Joana.
1: Nova técnica, grande variedade de pavimentos e azuis em Rosal de la Fronteira. A música é de Portugal, você ama, me perdoa. E a dedicatória para o meu marido, para os meus filhos, para os meus netos, para as minhas noras, para si, para a sua família, para os seus colegas da rádio. Para todas as amigas e vizinhas na presença, ninguém, colega da ginásio, parabéns ao meu cunhado Domingo, um dia muito feliz para ele. Peço, a verdade que eu estou a ouvir, tenho o Luxemburgo, mas pronto, é a intenção.
0: Sim.
1: E tudo bom, Maria, e uma boa semana para
0: trabalho. Obrigado. Uma ótima semana para si. Um beijinho, Dona Joana.

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0: Vamos passar à próxima participação. Muito boa tarde.
1: Olá, Maria Zé.
0: Olá, boa tarde. Boa tarde, Manuela.
1: Olá, Martins da Vidigueira. Já cá estamos.
0: Cá estamos. Já estão?
1: Graças a Deus.
0: Fim de semana foi bom.
1: Bom, graças a Deus.
0: Obrigado. Vamos.
1: É, saúde, mais ou menos vai ser.
0: É verdade.
1: Bem.
0: Que bom. Vamos dizer a frase.
1: A nova técnica, azulejos e pavimentos, em Rosal de la Fronteira.
0: E a música?
1: A música é Uma Tua Escolha, do Marco Paulo. E... a dedicatória é para ti, para mim, para o meu marido, para todas as amigas, amigos, ouvintes, participantes e para quem gostar de ouvir. Beijinho para ti e até amanhã.
0: Obrigada, um beijinho.
1: Por aqui. Adeus, beijinho, Maria.
0: Vamos então escutar Marco Paulo. Obrigada, um beijinho, boa tarde. Vamos escutar a voz de Marco Paulo. Aguardamos a sua participação até às 17 horas. Ainda está a tempo de ligar durante esta primeira hora. Vamos ficar com Cuida de Mim, Meu Deus.

0: Cuida de mim, meu Deus. Acabamos de escutar este tema na voz de Marco Paulo. Aguardamos a sua participação. Ainda está a tempo de ligar durante esta primeira hora aqui na Rádio Vidigueira. Vamos lá ligar e participar.
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0: Aguardamos a sua participação. Vamos lá ligar, deixar a sua escolha e a sua dedicatória na primeira hora de hoje. Ainda está a tempo. Participe até às 17h.

0: Passamos à próxima e última participação da primeira hora de hoje. Muito boa tarde.
1: Boa tarde, Dona Maria José.
0: Olá, boa tarde. Paula Pereira.
1: Vila Nova da Baronia.
0: Cá estamos, mais um dia, não é verdade?
1: Mais uma semana.
0: Mais uma semaninha. Vamos dizer a frase, Paula.
1: Trouxe nova técnica, grande variedade em pavimento e azulejo no Rosal de La Fronteira.
0: Muito bem, a música que vamos ouvir?
1: É o grupo Coral Rama Verde, que praias tão lindas, tão belas.
0: E a dedicatória?
1: Olha, a dedicatória é para si, para todos aí na rádio, é para a Dona Donzelica, que já a ouvi. Um beijinho para ela, é para a Dona Margarida, para a Dona Manuela, para o Sr. Francisco Zapateiro, o Sr. João Algarvio, para a Adelaide Xavier, para a Dona Teresa Carrapiça em Pias, a Dona Margarida, e é para todos os ouvintes que gostem e que estejam a ouvir o programa, e o resto boa tarde e até amanhã.
0: Uhum. Obrigada. Um beijinho. Sim. E até amanhã. Obrigada, até. Paula. Até amanhã.

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15 minutos depois das 16, continuamos a aguardar a sua participação. Vamos lá ligar 284-437-001. Vamos lá ligar e participar.

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1: Vamos passar à próxima participação. Muito boa tarde.
2: Boa tarde, Maria José.
1: Olá, boa tarde, Dona Maria.
2: Maria, falo da Vieira.
1: Vamos dizer a frase, Dona Maria.
2: Tem uma ajudinha, faz favor.
1: Na frase, nova técnica.
2: Nova técnica.
1: Grande variedade das azulejos e pavimentos.
2: E pavimentos arrojados à fronteira.
1: E a música que vamos ouvir?
2: Que ouvir as Flores do Alentejo, uma à tua escolha.
1: A dedicatória?
2: E a dedicatória é para a Prada Vieira, para o meu marido, para a minha Ana, para os meus netos, para as minhas sobrinhas, para os meus sobrinhos, para as minhas irmãs, e para a minha Zia Rosa, e para a minha Zia Catarina, e para quem gostar de ouvir.
1: Obrigada, um beijinho para si. Obrigada, e até amanhã. Beijinho. Obrigada.

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2: Passamos à próxima participação. Muito boa tarde.
3: Boa tarde, como está? Está boa?
2: Olá, boa tarde. Estou a falar com...
3: Adelina Malveiro, de Valdevargo.
2: Dona Adelina, de Valdevargo. Vamos dizer a frase, Dona Adelina.
3: Malveiro, por favor.
2: Nova técnica.
3: Nova técnica.
2: Grande variedade de pavimentos. É Rosal da
3: Frontera.
2: E a música que vamos ouvir?
3: Ermelinda Duarte, Uma Gaivota Voava Voava.
2: A dedicatória.
3: É para você e para a sua família, é para o Francisco e para os irmãos e para a cunhada, para os primos, para o Francisco Sapateiro, para o Arnaldo, para o Sebastião Guerreiro, para o Chico da Horta e família, para o meu primo Zé Malveiro e família, para a Manuela e família, para a Antônia e família, e para quem gostar de ouvir.
2: Obrigada pela participação. Boa tarde e até amanhã.
3: Beijinho. Um beijinho do Chico.
2: Obrigada, igualmente. Obrigada. Boa tarde.
3: Boa tarde, boa tarde.
2: Vamos escutar Somos Livres, este tema na voz de Ermelinda Duarte.

0: Passamos à próxima participação de hoje. Muito boa tarde.
1: Boa tarde, Dona José.
0: Olá, boa tarde. Boa tarde, senhor.
1: Eu sou de Moura.
0: Senhor Fernando, vamos dizer a frase, senhor Fernando.
1: Que nova técnica para os desejos, qualidade abaixo de peça, resolve a fronteira.
0: Muito bem, a música que vamos ouvir?
1: É o Sol do Torrão.
0: Sol do Torrão. A dedicatória?
1: Porque é que vai ouvir.
0: Obrigada pela participação. Até amanhã, senhor Fernando. Até amanhã.

0: sua dedicatória nesta tarde de hoje, segunda-feira, 15 de junho. O telefone está livre. Aproveite.
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1: Vamos passar à próxima participação. Muito boa tarde.
2: Olha, boa tarde, está boa? Como é que vai?
1: Olá, boa tarde. Boa tarde.
2: Cá estamos.
1: Cá estamos, senhor Francisco.
2: Você não me conhece mais.
1: Francisco Sapateiro. Vamos lá dizer a frase, senhor Francisco.
2: Nova técnica e grande variedade de pavimentos e azulejos rodando lá a fronteira.
1: E a música que vamos ouvir?
2: É o careca. Eu não sou careca e não me cai o cabelo. Cai-me tudo menos o cabelo.
1: A dedicatória?
2: A dedicatória. É só um segundo. A dedicatória.
1: Sim.
2: É para vocês na rádio, para todos os ouvintes e participantes e outra coisa.

0: Eu não sei se a mulher às vezes perde, quando estava na França também pedia, ela pisa, eu vou, às vezes vou pisa, amanhã estou lá até às 7h30 e depois a 15h para meio-dia está lá. Uhum. Se ela me quiser conhecer, se me quiser, atrás da carrapiço. Isto é uma nada, até amanhã, obrigadinho.
1: Obrigada. Até amanhã. Vá, tudo bom para si.
0: Até amanhã.

0: Acabamos de escutar a voz da Amália Rodrigues com o tema Ó Careca. Aguardamos a sua participação.
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0: Vamos passar à próxima participação. Muito boa tarde.
3: Muito boa tarde, Dona Maria José. Como está?
0: Olá, boa tarde, Dona Teresa Carrapiço.
3: Sim, é isso mesmo.
0: Cá estamos, mais um dia.
3: Mais um dia com calorzinho.
0: É verdade, a música que... Vamos dizer a frase em primeiro lugar.
3: Tarde. Sim, Frances Nova Técnica, grande variedade, pavimento e azulejo, arrozar da fronteira.
0: Isso, e a música que vamos ouvir?
3: Música... Eu não me lembro.
0: Debaixo... Debaixo dos caracóis, dos seus cabelos, a voz de Raquel Tavares.
3: Raquel Tavares, sim, sim.
0: A dedicatória.
3: A dedicatória é para o meu marido, para os meus filhos, para os meus netinhos. Depois é para as minhas primas, a Maria Virgínia, a Rosa, a Teresa Abelha, e familiares, filhos e maridos. É para a Dona Maria Jesus, da do Pinto, e marido. À Dona Cidália de Moura, Dona Ana Patinhas e marido, e António Olimpo na Alemanha, e Dona Dores, José Machado, à Dona Paula Pereira e família. Aqui para as minhas vizinhas, Maria Helena e Teresa, bom, para todas elas. E para dizer a senhora de Valdevargo, eu sou prima da nora dele, da Silvia.
0: Uhum. E é tudo?
3: Está amanhã servindo no mercado. Sim. Pronto, é para tu. E é também para a dona. Olha, não faz mal, fica assim. Uma boa tarde para
0: não
3: todos.
0: Posso ajudar.
3: Todos
0: não posso ajudar.
3: Não.
0: No
3: para todos os ouvintes.
0: Obrigada. Um beijinho,
3: boa
0: obrigado.
3: Tarde.
0: Boa tarde.
3: Obrigada.

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1: 8 minutos, apenas para as 17, chegamos ao final da edição de hoje da sua música. Vamos finalizar com Bandidos do Cante, o tema Rosa. Boa tarde e até amanhã.

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0: Boa tarde. Vila de Frades recebeu no passado sábado a distinção de Freguesia do Ano na categoria Freguesia Vinheteira. Segundo revelou a Junta de Freguesia de Vila de Frades, o reconhecimento foi atribuído pela Associação de Municípios Portugueses do Vinho na Feira Nacional da Agricultura de Santarém, numa cerimónia que contou com a presença do Presidente da República Portuguesa, António José Seguro. Estiveram presentes o Presidente da Câmara Municipal de Vidigueira, Ricardo Bonito, e o Presidente da Junta de Freguesia de Vila de Frades, Diogo Concaro. Em declarações à Rádio Vidigueira, Diogo Concaro, Presidente da Junta de Freguesia de Vila de Frades, fala num reconhecimento com um sabor especial e a cereja no topo do bolo.
1: É uma distinção atribuída pela Associação de Municípios Portugueses do Vinho, portanto é a segunda maior associação de municípios do nosso país, e tem um sabor especial, desde já, porque nós não nos candidatámos a qualquer tipo de reconhecimento. Portanto, foi um reconhecimento que nos chegou naturalmente e que obviamente é a cereja no topo do bolo daquilo que tem sido a caminhada de Vila de Frades enquanto comunidade, enquanto freguesia, enquanto terra que sempre fez do vinho de talha a sua bandeira, não só turística, mas também económica. E é, como eu dizia na sessão de entrega do prémio, portanto, não é um reconhecimento à Junta de Freguesia em si, é um reconhecimento ao trabalho de toda uma comunidade, de todos aqueles agentes ativos que ao longo dos anos contribuíram e continuam a contribuir para fazer do nosso território aquilo que ele é, portanto um território cada vez mais atrativo para viver, mais atrativo para investir, mais atrativo para visitar. E foi realmente uma sessão muito especial poder também contar com a presença do Presidente da República, o Dr. António José Seguro, que felicitou os premiados nas suas várias categorias, e onde pudemos também, num breve encontro, trocar algumas palavras sobre aquilo que é o nosso objetivo, a nossa visão para um território que é do interior, para um território de baixa densidade populacional, e haver também um momento de partilha. Portanto, pudemos também entregar uma garrafa do 1656, portanto, um vinho feito, vinificado na talha mais antiga de que temos registro e que ainda hoje produz vinho em Vila de Frades. E foi, como eu dizia, um culminar daquilo que tem sido um trabalho de anos desta comunidade, que não fica por aqui. Portanto, isto não é uma corrida, nós não chegámos à meta, é sim um reconhecimento de que estamos no caminho certo e um incentivo extra para continuarmos a trabalhar.
0: O Presidente da Junta de Freguesia de Vila de Frades, Diogo Concaro, a propósito deste reconhecimento como Freguesia do Ano, nesta cerimónia da Feira Nacional da Agricultura em Santarém. Também a Quinta do Quetzal, no concelho de Vidigueira, foi distinguida na categoria de Enoteca Loja Restaurante. Ana Horta é candidata à presidência da Estrutura Federativa das Mulheres Socialistas, Igualdade e Direitos, do Baixo Alentejo. Sob o lema Voz e União, avançamos juntas pelo Baixo Alentejo, esta candidatura, segundo refere em nota de imprensa, assume o compromisso de promover a igualdade, reforçar a participação das mulheres e contribuir para um Baixo Alentejo mais justo, inclusivo e solidário. Ana Horta integra atualmente a Comissão Política e o Secretariado da Federação do PS do Baixo Alentejo, bem como a Comissão Política da Conselhia de Beja. É também membro da Assembleia Municipal de Beja e presidente da mesa da Assembleia Intermunicipal do Baixo Alentejo da Simbal. A candidata socialista defende, em nota de imprensa, uma estrutura mais forte, mais próxima das mulheres e mais presente em todo o território do Baixo Alentejo. Pretende promover uma organização capaz de ouvir, unir diferentes gerações e valorizar a todas as mulheres, os seus percursos, experiências e causas. As explicações foram deixadas na Rádio Vidigueira por Ana Horta, que defende a participação das mulheres na vida pública.
2: Porque acredito que é importante continuar a afirmar os valores da democracia e da igualdade de oportunidades e também reforçar a participação das mulheres na vida pública, sobretudo num tempo em que os discursos populistas e do incentivo ao ódio ganham terreno, que é o que está a acontecer agora nesta altura. Faço também acompanhada de mulheres que também, dos vários concelhos do nosso território, mulheres que muito admiro pela sua capacidade, pela sua dedicação e compromisso com as causas que acreditam, mas também pretendo que esta seja uma estrutura capaz de ouvir e de unir as mulheres do Partido Socialista e também as simpatizantes das várias gerações, valorizando as suas opiniões, os seus percursos e as suas experiências. Portanto, acredito que que assim consigamos, em conjunto, dar melhores respostas e dar e construir respostas mais próximas das pessoas e dos desafios que enfrentamos aqui no nosso Baixo Alentejo. É muito importante, porque assim, nós já temos aqui alguns conselhos em que, se falarmos em termos de eleições autárquicas, em que as listas já são paritárias, mas há outros locais que não. E a mulher, com aquilo que enfrenta todos os dias, porque a mulher, para além de serem políticas, são mães, são profissionais, têm a sua profissão, e conjugar todas estas coisas que têm ao longo do dia também não é fácil. Portanto, nós também temos que incentivar e dar aqui a oportunidade e que as mulheres participem, porque muitas vezes é mais fácil não participar, tendo em conta estas limitações por causa dos filhos, por causa da sua vida profissional e por causa da sua vida familiar. Não participar é mais fácil, portanto nós temos que as incentivar a participar, porque o futuro também passa pelas mulheres, não só pelos homens.
0: Ana Horta, candidata à estrutura federativa das mulheres socialistas do Baixo Alentejo, cujas eleições se realizam no próximo dia 19 de junho. O Centro Interpretativo do Vinho Talho em Vila de Frades recebe esta tarde mais uma ação dos Enotour Talks Alentejo e Ribatejo. Segundo anunciou a Câmara de Vidigueira, trata-se de uma iniciativa integrada no programa Provera Enotour, que pretende promover a qualificação, a reflexão estratégica e a cooperação entre os diversos agentes ligados ao enoturismo. A ação é subordinada ao tema certificação, sustentabilidade e impacto territorial, abordando questões centrais para a competitividade e qualificação do setor. As Enotour Talks, promovidas pela Entidade Regional de Turismo no Alentejo e Ribatejo, assumem-se como uma plataforma de capacitação, reflexão e ativação dedicada ao desenvolvimento do enoturismo enquanto ativo estratégico dos territórios. A iniciativa surge da necessidade de promover uma maior articulação da oferta existente na região, incentivando uma visão integrada, orientada para o mercado e sustentada por uma narrativa territorial comum. Segundo a Câmara de Vidigueira, o programa, estruturado como uma rede de encontros temáticos e itinerantes, procura reforçar competências técnicas e estratégicas, estimular redes colaborativas e fomentar a partilha de boas práticas entre os diferentes intervenientes da cadeia de valor do enoturismo. A iniciativa destina-se a produtores de vinho, empresas de turismo e animação turística, operadores turísticos, unidades de alojamento, restauração, entidades públicas, associações e demais profissionais do setor. A Câmara Municipal de Vidigueira realizou na sexta-feira a sessão de assinatura dos protocolos de colaboração e contratos-programa entre o município e 14 associações do concelho. Segundo avançou a autarquia vidigueirense, trata-se de um investimento global superior a 251 mil euros que visam reforçar a atividade das associações e a garantir a manutenção e salvaguarda dos interesses das populações nas áreas social, cultural, ambiental e desportiva, reconhecendo o papel fundamental que o movimento associativo desempenha na dinamização das comunidades. Segundo a Câmara de Vidigueira, o Executivo continua a privilegiar o apoio ao movimento associativo, valorizando o trabalho desenvolvido diariamente pelos seus sócios, cujo contributo é essencial para a promoção da qualidade de vida, da coesão social e do desenvolvimento local. As explicações são do Presidente da Câmara Municipal de Vidigueira, Ricardo Bonito, que realça a importância do movimento associativo.
3: Dito desde o princípio que o movimento associativo é a peça fundamental naquilo que é a nossa estratégia, a estratégia de promoção e de valorização do nosso concelho. E o movimento associativo é a peça-chave, porque em muitas das áreas são eles que também se substituem ao município. E este reforço financeiro, aliado àquilo que também é toda a participação que nós, em termos de materiais, em termos de disponibilização dos nossos funcionários, também para montagem de festas e eventos e tudo mais, entendemos que é um reforço da confiança que também temos nas pessoas que estão à frente do movimento associativo e que permitem que a Vidigueira e as restantes freguesias, o nosso concelho, seja um concelho vivo e dinâmico e que esta verba é de facto também um incentivo para que eles possam prosseguir com as suas atividades. Encaramos disso dessa forma. Percebemos que o movimento associativo faz parte da nossa sociedade e só com um movimento associativo forte poderemos ter um concelho melhor. E é nesta ótica de parceria estamos empenhados em construir aquilo que é o nosso futuro coletivo.
0: O presidente da Câmara Municipal de Vidigueira, Ricardo Bonito, e este apoio financeiro ao movimento associativo. A Câmara Municipal de Beja assinou contratos-programa com estruturas de criação do Conselho de Beja. Segundo avançou a Câmara Municipal, que celebrou os contratos com a Arte Pública, Artes Performativas de Beja, Companhia de Sueste e Associação Lêndias de Encantar, as estruturas comprometem-se a elaborar um plano anual de atividades a implementar em Beja, promovendo a produção artística profissional como contrapartida ao apoio financeiro, logístico e assessoria técnica. A promoção cultural do Conselho, a sensibilização e a formação de públicos e a criação artística para as áreas performativas, nomeadamente o teatro, são o objetivo a alcançar, segundo o município bejense. De acordo com a Câmara de Beja, com a assinatura destes contratos, fortalecem-se as relações entre as estruturas e a Câmara Municipal de Beja, promovendo o diálogo e a cultura como um fator de desenvolvimento económico e social. O site do projeto Meteu Alentejo tem novas funcionalidades. Segundo anunciou o Meteu Alentejo, este acaba de disponibilizar uma nova funcionalidade que permite aos utilizadores consultar de forma rápida, simples e intuitiva os avisos meteorológicos ativos diretamente na página de cada localidade. Segundo avançou o projeto sediado em Serpa, através desta nova área, os visitantes podem acompanhar em tempo real situações de risco relacionadas com fenómenos meteorológicos adversos, como tempo quente, chuva intensa, trovoada, vento forte, nevoeiro ou outros eventos relevantes. Os avisos são apresentados de forma clara, indicando o nível de severidade, a descrição do fenómeno e o período de validade. Os avisos meteorológicos têm como objetivo alertar a população para situações potencialmente perigosas, seguindo a mesma lógica de comunicação preventiva utilizada pelas entidades oficiais. A Meteo Alentejo diz reforçar com esta novidade o seu compromisso de fornecer informação meteorológica cada vez mais completa e útil para a população, ajudando os utilizadores a tomar decisões informadas e a prepararem-se antecipadamente para situações meteorológicas adversas. As explicações são de Luís Mestre, o mentor e responsável do Meteo Alentejo, que à Rádio Vidigueira fala numa informação cada vez mais completa.
4: Esta modificação do site Meteo Alentejo consistiu, em primeiro lugar, numa mudança de imagem gráfica, numa imagem gráfica que consideramos mais acessível e atrativa. Por outro lado, foram incluídas novas funcionalidades. O site passa a disponibilizar o mapa geral das estações meteorológicas com a temperatura, como já o fazia. No entanto, passamos a incluir vários parâmetros, como a umidade, a pressão atmosférica, o vento, a chuva e também o risco de incêndio. Paralelamente, o site, desde que foi renovado, passa a disponibilizar estatísticas de cada região, portanto é possível a cada utilizador ver um histórico das condições meteorológicas em cada uma das localidades, seja nas últimas 24 horas, na última semana, do último mês. Portanto, é mais uma funcionalidade que não existia e que agora temos. Foi também inserida o mapa das trovoadas para ter acesso em tempo real às descargas elétricas que ocorrem. E foi também incluída a previsão que passe de 3 para 5 dias. Portanto, basicamente foram estas novidades principais. Também foi colocado em cada uma das estações os avisos meteorológicos, caso exista. Portanto, estamos a falar aqui de informações mais completas e mais detalhadas para acesso aos utilizadores.
0: Luís Mestre, o responsável e mentor do projeto Meteo Alentejo. O Castelo de Moura acolhe a 26 e 27 de junho a terceira edição do Moura Wine. O evento, que integra o calendário oficial de eventos da Cidade Europeia do Vinho 2026, é promovido pela Câmara Municipal de Moura e tem como principal objetivo valorizar e promover os vinhos das sub-regiões de Moura e Granja, na Marleja, integradas na região vitivinícola do Alentejo. Segundo a Câmara de Moura, o certame convida residentes e visitantes a desfrutarem de 2 dias dedicados ao vinho, à gastronomia e à cultura, reunindo produtores, enólogos, chefes, especialistas e apreciadores num ambiente que combina tradição, património e inovação. Ao longo dos 2 dias, os visitantes poderão conhecer e degustar alguns dos mais representativos vinhos produzidos nas sub-regiões de Moura e Granja Marleja, através de provas comentadas que vão evidenciar a qualidade, a autenticidade e diversidade da produção vínica local. A componente internacional volta mais uma vez a marcar presença no Moura Wine, com vinhos provenientes da Geórgia, Moldávia, Ucrânia e Espanha. O programa contempla ainda sessões de show cooking dedicadas à gastronomia regional, promovendo a harmonização entre os sabores do território e os vinhos em destaque. A animação musical vai ter o destaque no dia 26 de junho de António Zambujo e no dia 27, FF sobe ao palco, acompanhado pela banda da Sociedade Filarmónica União Mourense, Os Amarelos. Beja vai ter um skatepark. Segundo avançou a Câmara Municipal de Beja, estão a decorrer a bom ritmo os trabalhos de construção do novo skatepark da cidade, uma infraestrutura que representa um importante investimento na qualificação dos espaços desportivos e de lazer disponíveis para a população. Segundo a autarquia bejense, este novo equipamento, cuja conclusão está prevista para o final deste mês de junho, permitirá dotar a Beja de um espaço moderno e adequado à prática de modalidades como o skate, contribuindo para a promoção da atividade física, dos estilos de vida saudáveis e da utilização dos espaços públicos por parte da comunidade. Final deste bloco informativo, com a previsão do estado do tempo para amanhã, terça-feira. De acordo com o Instituto Português do Mar e da Atmosfera, vamos ter céu pouco nublado a limpo, apresentando-se geralmente muito nublado no litoral a norte do Cabo Raso até ao final da manhã, com nebulosidade que poderá persistir em alguns locais da faixa costeira e com possibilidade de ocorrência de chuvisco até ao fim da manhã. Durante a tarde, o aumento temporário da nebulosidade nas regiões do interior, com ocorrência de aguaceiros, que podem ser por vezes fortes, acompanhados de trovoadas e com queda ocasional de granizo, em especial nas zonas montanhosas do norte e centro. O vento em geral fraco do quadrante norte, soprando moderado no litoral oeste. Há também neblina ou nevoeiro matinal no litoral norte e centro, uma pequena subida da temperatura máxima. Máximas que poderão chegar aos 36 graus em Beja, 36 em Évora, 32 em Porto Alegre, 30 em Sines.
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0: todos erramos. Sofremos derrotas. Embatemos em obstáculos que pensamos intransponíveis. Mesmo aquelas pessoas que você vê no topo, os vencedores, também um dia já falharam, já passaram por tudo isso e até mais. A diferença entre essas pessoas e os demais é que elas nunca desistiram, não se deixaram destruir pelas tempestades. Pelo contrário, ficaram ainda mais fortes. Não se assuste perante os contratempos, as tribulações ou os caminhos que parecem não ter saída. As dificuldades existem para nos tornarem mais fortes. Por isso, tenha coragem para lutar e superar esses momentos difíceis. E se o caminho parece ter chegado ao fim, muda de caminho. Não tema o recomeço. Confie nas suas capacidades e nunca deixe de acreditar. Pense nisto e seja feliz.
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4: Boa tarde, 4 minutos depois das 18 horas, entramos agora em direto para mais um bloco de notas em estúdio. O Samuel Patrocínio e o Luís Gama já estão preparadíssimos para trazer à mesa da rádio os assuntos da atualidade e lá fora o nosso diretor, que mais uma vez fugiu de nós. Boa tarde, meus senhores. Bem-vindos.
5: Olá, viva, boa tarde, Linda, boa tarde, Luís, boa tarde,
6: Vitório. E hoje estamos também aqui acompanhados com um monitorzinho.
7: Sim.
4: Aqui a acompanhar os jogos de...
6: Não, neste caso é um jogo específico. Cabo Verde, Espanha, Espanha, Cabo Verde. Portanto, os nossos vizinhos.
4: Então, estão a torcer porquê?
6: Claro, Cabo Verde.
4: Estava a estranhar.
6: Obviamente, Cabo Verde, atendendo às nossas ligações históricas. E, portanto, não poderia ser neste caso.
4: Como é que têm visto estes primeiros dias do Mundial?
6: Já agora, para já, 0-0, quem não está a acompanhar, e, portanto, está a acompanhar a Rádio Vidigueira e bem, nos 90 FM. Portanto, para já, primeira parte, 0-0, Cabo Verde a aguentar-se, e vamos ver agora depois como é que corre esta segunda parte.
4: A segunda parte. E estava a perguntar-vos como é que têm acompanhado estes primeiros jogos? Surpresos com os resultados?
7: Sim, com alguns sim. O resultado do Brasil é uma verdadeira surpresa, para mim, pelo menos. Eu não vi o jogo todo, mas o resumo que vi, acho que para a qualidade que o Brasil tem, acho que se viu muito pouco, não é? E Marrocos é uma boa seleção.
6: É uma seleção consistente, aliás, Portugal sabe perfeitamente disso, não é?
7: Exatamente.
6: Tem Saltillo... Em Saltillo, no México.
7: Já tínhamos acertado contas aqui há...
6: Onde perdemos
7: há uns anos
6: e depois em 2000, no último Mundial, acabámos por perder mais uma vez também. Sim. Frente a Marrocos. Eu também só vi o jogo do Brasil-Marrocos, não vi mais nenhum até agora. E, portanto, acho que há alguma solidez de algumas equipas. Acho que há algumas equipas que são consideradas medianas, provavelmente como a Noruega, a Suécia, que eventualmente estarão bem preparadas e, portanto, não vão ser favas contadas para os glutões da frente. E nos glutões da frente, como nós sabemos, englobam a Espanha, a França, a Argentina, e há também quem englobe o Brasil, mas o Brasil realmente não demonstrou fazer parte desse pelotão. E depois há um segundo pelotão e há uma terceira linha onde aparece Portugal e outros países. Portanto, mas neste momento, eu acho que para já aquilo que vamos vendo é alguma consistência de algumas equipas menos categorizadas, e que tudo indica poder estarmos perante um Mundial interessante.
4: Uhum. Eu também não vi o Brasil, vi muito pouco. Vi foi o México. Também não vi o jogo todo, mas vi mais do
7: Sim,
4: que.
7: Sim, vi todo, primeiro,
4: mas mais
7: todo.
4: Do que o Brasil. E gostei.
7: Eu acho que há uma variável que é capaz de condicionar alguns dos jogos. Aquela questão do México jogar em altitude.
4: Uhum.
7: Não sei até que ponto é que a África do Sul também não é nenhuma potência futebolística, não é? Se estivéssemos a falar de rugby, outra coisa seria, não, de outra forma se falaria.
6: Sim, eu vi ali alguns resultados, tecnicamente, quer dizer,
7: sim,
6: não há comparação,
7: não é a coisa que se compara,
4: claro.
7: Nem
4: México.
7: Pouco mais ou menos, mas de qualquer maneira o que eu registro é o excessivo número de erros de passes básicos falhados na segunda parte, sobretudo, e não sei até que ponto é que o facto de estarem a jogar em altitude não terá influenciado o desempenho da África do Sul de alguma forma. Não. Parece-me que a equipa fisicamente caiu um bocado e parecia ser uma equipa possante em termos físicos. Não?
6: Mas isso todas as equipas africanas são possantes. Isso aí. É. E nós vamos ter esse exemplo. Certamente
7: já,
6: na próxima quarta-feira.
7: No primeiro jogo.
6: No próximo jogo. O primeiro jogo de Portugal. Também não vou conseguir ver. Vou só acompanhar através da rádio, muito provavelmente através da rádio. Mas vamos ver que o Congo, apesar de ser uma equipa muito pouco categorizada, pelo menos no ranking da FIFA, mas vai ser pujante e portanto. Também não vão ser favas contadas logo inicialmente.
7: São equipas fisicamente muito fortes.
6: E que podem trazer alguma lesão aos jogadores, particularmente jogadores mais tecnicistas, e que podem, de facto, depois vir.
7: Podem criar vários problemas no contra-ataque, por exemplo.
6: É preciso ter algum cuidado, mas todas estas equipas africanas são pujantes. Mas eu só queria. Isto do Mundial de Futebol é interessante porque nós às vezes tendemos nós temos que dar, neste caso, uma palmatória. Nós sabemos que há uma série de desportos que são chamados de desportos de rei, não é? No caso dos Estados Unidos, nem sequer é o futebol, mas de uma forma geral, o futebol a nível mundial. Não sei qual é a percentagem, mas certamente terá primazia relativamente às outras modalidades desportivas. E é interessante ver que o futebol acaba por ser também um marketing para as próprias seleções. Nós temos tido a sorte de ter um jogador de topo mundial, e o que eu tenho vindo a verificar, e fiz uma pesquisa, andei a verificar algumas situações, e fui encontrar apoio à seleção portuguesa com as bandeiras de Portugal, por exemplo, no Vanuatu, portanto, lá nas Ilhas Salomão, lá longe. Com... Exatamente.
4: Sim. Bem longe.
6: Aliás, claro. Publiquei, vocês podem ver, não é?
7: É extraordinário.
6: E aquela massa humana, ainda considerável, chamemos-lhe assim, com as bandeiras de Portugal e a desfilar na rua com as bandeiras de Portugal e com apoio à seleção portuguesa. E, portanto, isto acaba por, como nós já falámos aqui no programa anterior, o futebol acaba por também trazer esta capacidade de marketing e de projeção.
7: De agregar as pessoas, não
6: sim,
7: é? Por muita diferença que existe,
6: é prestígio para os países, não é?
7: Exatamente. Por muitas diferenças culturais que existam, o futebol consegue unir de facto as pessoas, não é? Nesta altura é uma coisa extraordinária. E pronto, e a gente vê, por exemplo, no Canadá, o desporto principal deles deve ser o hóquei no gelo. Na África do Sul é o rugby, por exemplo, e vê-se as pessoas a torcer nos jogos, empenhadíssimas a assistir aos jogos e empolgadíssimos com o jogo que fez o Canadá. O Canadá fez um ótimo jogo.
6: Portanto, é sempre uma montra para os países. Verifica tu, que provavelmente jamais te passaria pela cabeça se ouvir falar de Curaçao e vamos lá perceber o que é Curaçao se não fosse o Mundial de Futebol. E chegámos à conclusão de que, olha, que até fala uma língua, um crioulo, que é o papiamento, que deriva do português. Portanto, foi através do Mundial de Futebol que alguns de nós ficámos a saber algumas coisas, por exemplo, neste caso, da equipa de Curaçao, que é uma equipa fraquinha, não é? Evidentemente, mas também só tem 176 mil habitantes e, portanto, tem uma equipa no Mundial. É obra, apesar de tudo.
7: É obra, não é?
6: E é prestigioso, mas ficámos a perceber que há ali mais uma língua que, se calhar, muito provavelmente não é uma língua oficial, mas é a língua oficial, mas não é o português, mas naquelas questões mais
7: adestritas
6: ou de forma indireta, podia muito bem estar na CPLP, diria
7: eu. Claro, eu nem imaginava essa ligação a Portugal. Não fazia a mínima ideia.
6: É um facto. E depois há comunidades portuguesas, comunidades que os navegadores foram deixando pelo mundo, que acabam por, nestes momentos, sentir a ligação no fundo, sem magoar ninguém, que isto hoje em dia as palavras parece que qualquer coisa que se diz magoa toda a gente, mas há a pátria-mãe daquelas comunidades, e portanto na Tailândia e por aí vai, numa série de países onde há comunidades.
7: O que nós deixamos de cultura para esse mundo fora.
6: E que nós nem sequer
7: apesar vezes... das páginas negras que todas as histórias da generalidade dos países
6: estamos
7: europeus.
6: Estamos aqui também
7: têm,
6: a negar
7: não é?
6: Isso. Portanto, ninguém fique já.
7: Mas há outras partes da história que são positivas e que estão por aí.
6: Evidentemente. Portanto, a história tem duas facetas. Tem mais.
7: Há sempre
6: pelo menos duas facetas. Não é? Agora, não podemos estar a valorizar uma em desprimor da outra, com vergonha de uma porque foi assim, e como foi assim, então nós deixamos de caracterizar a outra. Isso é que não pode ser. E eu acho que nós portugueses, às vezes, nós portugueses não. Há se calhar uma corrente de nós portugueses
7: alguns movimentos
6: que quase que nos obrigam a ter que pedir aqui ou fazer um sei lá o quê, desvalorizando aquilo que também foi positivo na nossa história passada.
7: Não há como branquear tudo isso, e nem é isso que se pretende. A história é o que é, não é?
6: Olhem para já, 52 minutos 0-0, está a ver que vai se mantendo e vai aguentando.
7: Continua a dar luta
6: à pressão espanhola,
4: ainda nos vai surpreender também.
6: Seria interessante.
4: Se calhar avançamos, passamos do futebol. Para que tema?
7: Eu trazia aqui um tema que foi tema nas notícias nos últimos tempos, aquele episódio que aconteceu em Belfast, de uma extrema violência e que virou uma comunidade completamente do avesso. E é curioso que a família da vítima faz questão de lembrar na comunicação social o extremo contributo dos migrantes. Tudo isto logo após uma noite de violência em que aconteceu aquele incidente, em que um jovem irlandês creio que na zona católica de Belfast, salvo erro daquilo que eu me deu para perceber, incendiou completamente uma comunidade contra os migrantes, e gerou-se aqui um clima de ódio contra o excessivo número de migrantes que já existe na Irlanda, isto é como um fogo que alastra por toda a Europa, e sempre que acontece um episódio deste género, há sempre um extremar de posições e tudo isso. Daí eu ter falado que a família da vítima reconhece realmente a violência dos factos, mas também reconhece o extremo contributo dos migrantes na história da Irlanda. A Irlanda é ela própria um país de migrantes, e isto deixa-nos muito, a mim deixa-me um bocado estarrecido com o estado a que chegamos e com o nível de intolerância que graça por esta Europa fora. E por estes dias também, não com o mesmo nível de agressividade e nem de violência, nem, não são episódios que se comparem. Por estes dias foi hoje inaugurado um monumento ao Mutamid, em Beja. E durante vários dias este assunto foi discutido nas redes sociais, aquele monumento, e o nível de ódio dos comentários relativamente a muçulmanos e a toda a cultura muçulmana, deixam-nos enfim, basicamente sem chão, porque obviamente que há aqui uma mistura de situações e análises se calhar demasiado básicas e demasiado primárias em relação a uma série de acontecimentos, e que nós tentamos meter tudo no mesmo saco e ver tudo pela mesma perspectiva, e estamos num momento um pouco difícil da nossa vida social enquanto comunidade europeia. há toda uma série de questões que se colocam e que são difíceis e que geram muita agressividade. A questão da diferença, a questão das perspectivas diferentes, culturas diferentes, formas de estudar diferentes. E nenhuma cultura está imune à violência e à agressividade dentre os seus, não é? Basicamente é um pouco isto, e isto deixa-nos a pensar como é que numa cidade pacata como Beja, como é que um monumento daquele gera tanto ódio nas redes sociais e ao fim e ao cabo tanta incompreensão e tanta ignorância misturada pelo meio. É uma figura que faz parte da história de Beja. Ainda Portugal não era Portugal e Beja nem tão pouco era Pax Júlia, provavelmente.
4: Já existia.
7: e já havia uma ligação àquele território. E isto não é novo, não é a primeira vez que acontece. E isto deixa-nos a pensar aquilo que se passa à nossa volta. Enfim.
4: Samuel.
0: Eu acho que aí há duas. Acho que acima de tudo o que nós temos que fazer é uma reflexão sobre as coisas e não misturar factos.
7: Sim, misturar factos é complicado.
0: Aqui neste caso são dois episódios distintos. Um que não tem nada a ver com o outro.
7: Nada.
0: No caso que ele referenciou relativamente a Beja, é uma figura histórica, fez parte da cidade e faz parte da ancestralidade. E todos nós sabemos que nós somos a mistura, a nossa cultura, de um conjunto de saberes, e não só, árabes, judeus, e entre outros. Portanto, isso é aquilo
7: claro,
0: que...
7: Fenícios, celtas...
0: Isso é aquilo que nós, somos. Trouxemos, por exemplo, coisas básicas, a azulejaria, o domínio da água, entre outras, as palavras, há cerca de 800 palavras que estão no nosso alfabeto, que são de origem árabe.
7: A astronomia, a matemática.
0: Um conjunto de situações. Isso é um facto. O outro facto que depois o Luís aqui também trouxe e que nós já falámos a semana passada, portanto também não vou já falar muito mais sobre ele, diz respeito é mais complexo. Penso eu, essa questão acaba por ser mais complexa porque tem a ver com, no fundo, uma reorganização da Europa em termos de equilíbrio. A Europa deixou, no fundo, às vezes, não sei não, como é que eu vou dizer isto, há uma coisa que todos nós temos que perceber: os migrantes são necessários, ponto. Essa questão acho que é, nem sequer vale a pena estarmos a discutir sobre o assunto. A questão é de que forma eles chegam, como é que vivem e que condições têm. E, portanto, é necessário um equilíbrio, no fundo, das várias comunidades ou dos vários agentes do território. E não sei se isso sempre acontece. Nós vimos algumas situações e vimos algumas respostas que nos dizem que claramente isso não está a acontecer, não é? E portanto acho que a Europa urge fazer uma reflexão se de facto tem capacidade para receber mais migrantes, se não tem. Se tem capacidade de integrar as pessoas ou não tem, ou se acaba por ser também um agente que permite a formação de guetos e depois a partir daí são situações que causam certamente situações conflituosas, como nós vamos vendo a miúde já em alguns territórios e territórios normalmente europeus, não tanto aqui ainda em Portugal, essas questões não se colocam, onde depois vemos o extremar de posições e tudo o que leva ao extremar de posições é mau, onde também sabemos que muitas vezes paga o justo pelo pecador, ou por outra paga o justo pelo pecador. Nessa questão de Belfast é muita gente que nem tem nada a ver com o assunto, só por ser imigrante acabou por pronto, vilmente ser agredida e perder bens e certamente que eram pessoas de trabalho e pessoas de dedicação e dedicação à Irlanda. Portanto, aqui eu acho que nós, sem picuinices, devemos fazer todos uma reflexão sobre o que queremos, como queremos e a forma de, no fundo, de gestão dos próprios territórios em si. Também acho que não vale a pena entrar em imigrantes e depois continuarmos a ver, como nós vemos, casas com 50 pessoas, 30 pessoas, 20 pessoas. Quer dizer,
7: e não temos forma de os acolher.
0: Não temos forma e mais. Uhum. E mais. Entramos depois numa certa hipocrisia, porque depois, se calhar, que até dizemos que temos pena deles, mas quando passamos, apontamos o dedo. Portanto, de uma forma genérica. Portanto, é necessário perceber, e eu às vezes vejo isto muito como, no fundo, como a natureza. E, portanto, a natureza precisa de espaço, de tempo, para se acomodar a determinadas mudanças. E nós também precisamos, portanto, há coisas que necessariamente têm que ver nesse sentido, não é?
7: Sim, eu concordo contigo.
0: Sem desequilibrar, sem destruturar aquilo que é o equilíbrio natural das coisas, porque também temos que pensar nessa fase, claro, nessa parte.
7: E provavelmente as pessoas estão a passar por há camadas da sociedade a passar por momentos difíceis. E é necessário apontar o dedo e culpar alguém. E provavelmente a forma mais fácil será culpar quem vem de fora ou quem supostamente não tem nada que... No imediato não tem muito a ver com o assunto. Agora, que a questão está na ordem do dia está e é um país europeu.
0: Está, vai estar e vai continuar
7: estar,
0: a estar.
7: Estará durante muitos anos. Não vai desaparecer porque a diferença... da relação cultural é uma coisa histórica. Todos os países passam por situações mais ou menos difíceis e mais ou menos desafiantes, e esta não será menos que isso. Agora, a questão, por exemplo, há um país europeu que fez um referendo relativamente há pouco tempo,
0: a Suíça,
7: sobre
0: a
7: dimensão da população que eles acham que conseguem
0: albergar,
7: no fundo, não é?
0: Se passavam dos 10 milhões ou não passavam dos 10 milhões.
7: Sim. Embora a questão negativa, a negação desse limite tenha vencido, a diferença de opção não é assim tão extraordinária quanto isso, não é? O que deixa ver que de facto há aqui um problema que está em cima da mesa, não é? Que as pessoas, que os países europeus não têm, ainda não souberam como enfrentar, não é fácil de enfrentar e em termos de comunidade, como comunidade, não. Há aqui várias questões, progridos, dificuldades, representações, preconceitos, toda uma série de questões que não ajuda a minimizar todos estes problemas
0: não,
7: que vão acontecendo.
0: Eu acho que o problema também é que a questão. É que o setor político não resolveu o assunto e que, não resolvendo o assunto, deixou o assunto...
7: Varreu para debaixo do tapete, espero que se resolvesse naturalmente.
0: E as coisas depois, o que acontece é que quando há assuntos que não são resolvidos, eles vão ter que ter algum epílogo. E portanto, e aquilo que estamos a ver é provavelmente
7: isso. Os problemas rebentam-nos na cara, não é?
0: Pronto,
7: e aquele episódio que nós falámos no último programa em relação à Beja é um exemplo claro e evidente da forma como a natureza humana consegue ser vil a ponto de se aproveitar das pessoas para trabalhar e depois acomoda as pessoas daquela forma como nós vimos naquela reportagem de televisão, não é? Enfim, a natureza humana também tem este lado das coisas. E, enfim, isto vale o que vale.
4: Eu acho que não devemos continuar a andar de olhos fechados,
7: pois,
4: para tudo aquilo que se passa e
7: claro,
4: que tem acontecido, principalmente nos últimos anos.
7: Exato.
4: E também termos aqui também um... Não, eu não sei se é um programa, se é um projeto, se o que é que... O que é que pode ser, mas que permita acolhermos quem vem, não é? Uhum. Dar-lhes até competências, incluí-los dentro da nossa sociedade e depois, ao mesmo tempo, também não... Se nós os aceitamos, não podemos depois fazer o que fazemos. Não os podemos colocar nas casas em que eles estão, nos trabalhos em que eles estão.
7: Exato.
4: A viver nas condições que têm. Uhum. E também devemos ter aqui uma parte, se calhar, de cidadania todos, porque nós dizemos mal deles, nós, de uma forma geral, não é? Mas também nos esquecemos que nós também erramos e que também temos diversos problemas.
0: Acho que a questão é
4: Uhum. E metemos tudo dentro do mesmo saco. Isto faz-me lembrar um bocadinho como aos ciganos ou como outra etnia qualquer, não é?
0: Sim.
4: Em que quando há um que faz uma coisa, todos pagam pelo resto. E eu acho que não pode ser. E cada vez mais nós temos que olhar para estas pessoas de uma forma diferente.
0: Acho,
4: porque há bons e maus em todo o lado.
0: Acho que a questão é: não pode ser fronteiras abertas, tem que haver
4: um controle.
0: Tem que haver uma ajustação necessária às necessidades.
7: Uhum.
0: Porque depois, também o que é que acontece? Chega a um certo ponto, muitos, o que é que, assim que ganham a nacionalidade, neste caso estamos a falar de Portugal, mas podia ser
4: do outro lado qualquer, sim.
0: Depois também acabam por se dirigir a outros locais. Ou seja, o país pode também investir muito, mas depois perde outra vez. Portanto, tem que haver aqui.
7: Plataforma giratória.
0: Tem que haver um compromisso entre quem vem e quem está. E criar
4: É que nós esquecemos muitas vezes que quem vem acaba por fazer o trabalho que nós, os nossos, não querem fazer. Isto, um bocadinho mal comparado, faz-me lembrar os Estados Unidos com a questão dos mexicanos, não é?
7: Sim.
4: Não queremos os mexicanos nos Estados Unidos, vamos fazer o muro, mas se não fossem os mexicanos, se calhar muitas das culturas que estão feitas não eram feitas.
7: Os mexicanos,
4: são eles que trabalham no campo.
7: Claro, os costarricanos, enfim.
4: Exatamente.
0: Por isso é que eu acho que é necessário uma reflexão sem pluridos e honesta sobre esta questão e deixar para trás algumas linhas no fundo, isto não se pode falar, isto não. Não, acho que é necessário
7: falar as coisas
0: abertamente e arranjar soluções.
7: Claro.
0: E acho que é a situação mais.
7: Claro, agora uma parte do problema que eu não percebo é a questão da ordem política. Este fim de semana. Estive ali para a zona da Margem Sul e passei a um bairro onde estavam em festa montes de gente, creio que cabo-verdianos. E aquilo que eu vejo ali é gente que trabalha porque tem carros à porta das barracas. São barracas, pura e simplesmente barracas. E aquilo que eu não consigo perceber é como é que autarquias com fundos e com dinheiro, porque têm dinheiro, os IMIs naquelas zonas não são propriamente baratos, portanto há dinheiro, e como é que não há uma priorização de coisas e de matérias que têm que se resolver? Eu estava aqui a lembrar-me de uma matéria que eu trouxe aqui há uns programas atrás, numa Câmara do Norte que construiu uma série de habitações num modelo semelhante àquele edifício que foi construído em Beja para alojamento de estudantes. Aquilo é construído por blocos, e aquilo muito rapidamente e num período de tempo extremamente curto é possível albergar ali 50, 60 famílias. E aquilo que me dá que fazer é como é que as pessoas que convivem bem com estas questões, quer dizer, porque este bairro de barracas fica mesmo ao lado de uma série de bairros que eu vou chamar normais e que não é propriamente um termo correto, mas enfim, para me fazer entender, onde existem farmácias, cafés, enfim, tudo e mais alguma coisa. E ali a 20, 30, 50 metros estão um bairro de barracas que nunca mais acaba. E não se faz rigorosamente nada, e não se vê projetos de nada. Isto é ali na zona de Setúbal, na zona de Seixal, Almada. E pronto, não podemos dizer que são câmaras desprovidas de dinheiro ou de verbas para investir, seja no que for. Eu acredito que se pode fazer alguma coisa. E aquilo que me aflige é exatamente isto. Como são migrantes, passam para o segundo plano. Será esta a leitura correta? Não. provavelmente não será a leitura correta e estarei radical. Mas alguma coisa tem que se fazer, não só por estes migrantes, mas também pelas pessoas que vivem cá. Porque, e agora trazia aqui, nascendo a tudo isto, na base de tudo isto, há aquele programa que o governo pretende mexer, que é a PSU, salvo erro, é PSU, não é? Que se chama aquele mecanismo de apoio social que o governo pretende rever e juntar todas as contribuições, ou uma boa parte das contribuições, numa só. E aquilo que nós vemos é que as reformas continuam extremamente baixas, as rendas continuam extremamente altas, não se vê o mercado da habitação a regular-se, porque é uma das narrativas que um dos ministros do nosso governo insiste em falar, em que o mercado, tarde ou cedo, vai ajudar a regularizar as questões. Quer dizer, não acredito, ninguém acredita nisso, não é? Acho que ninguém acredita que isso seja possível, porque quando houver mais oferta, o preço das casas já não vai baixar. Nunca vai baixar. Porque nós conhecemos a natureza do mercado em que vivemos e da forma como as coisas funcionam, não é? E tanto assim é que para que a exploração das pessoas que se faz, das pessoas com parques, recursos, que precisam urgentemente de uma habitação, está aí e entra pelos olhos de dentro, inclusivamente

0: famílias inteiras a viver em casa dos pais e sabe-se lá muitas vezes em condições estão a viver, estão na barraca porque ainda têm alguém que lhes dá minimamente algum suporte, que é os pais, mas têm tanta necessidade de habitação como desses que tu disseste migrantes, não sei quem são.
1: Sim, são migrantes, passei ali ao lado e vi.
0: Seja
1: olha,
0: lá quem
1: são
0: for.
1: Aqueles que...
0: Da mesma forma que esses têm necessidade.
1: Sim, portanto,
0: ambos têm necessidade. A questão aqui...
1: É não haver uma política de fundo.
0: A questão aqui... Não, porque voltamos à questão da habitação. Porque isso é que é o essencial aqui. E com estes preços, eu pergunto daqui a uns tempos quem é que não vai para a barraca. Quer dizer, como é que é possível pagar 200, claro. 300 mil euros por uma habitação? Não sei. A não ser que ganhem todos um salário excepcional que eu não consigo perceber, nem consigo lá chegar. E, portanto, não sei como é que se consegue. E se gradualmente a perspectiva, como disseste, é não baixar e provavelmente aumentar, então não sei. Então vamos.
1: Claro.
0: É impossível as coisas...
1: E nós tivemos aqui, tivemos um ministro que era do Partido Socialista que prometeu não sei quantas mil casas, não se viu nem a terça parte, este governo fala em não sei quantas mil casas, não se vê nada, em Lisboa a gente vê apoios de milhares de euros para eventos que, muito sinceramente, eu tinha vergonha de investir milhares de euros em investimentos, quando ao meu lado tenho centenas de pessoas que não têm onde cair mortas e todos os dias têm que se levantar para limpar gabinetes.
0: Certíssimo.
1: Epá, isto faz-me um bocado de confusão.
0: Mas esses vês. Agora há os outros
1: que a gente não vê.
0: Que eu aqui frisei que tu não vês.
1: Que a gente não vê.
0: Mas que sofrem
1: da mesma
0: situação.
1: Exatamente.
0: Agora
1: exatamente.
0: Questão...
1: Por isso é que eu falei na questão política, que isto é uma questão de opção política. E eu acho que tem que haver aqui. Alguma coisa que nos leve a fazer parar e pensar e refletir
0: fazer,
1: sobre
0: pensar,
1: aquilo, que está,
0: é parar e pensar,
1: sobre
0: é
1: aquilo
0: agir.
1: Que está a acontecer.
0: Está no tempo de agir e compete a cada um começar a agir sobre isso. E politicamente assim é. Vamos lá ver uma coisa. Não se pode intervir muito na habitação porque interfere e vamos alterar o mercado e o mercado tem que ser livre. Mas isso só funciona quando as coisas, de facto, têm um certo equilíbrio. Voltamos outra vez ao equilíbrio. Nós, neste momento, não temos um equilíbrio habitacional. E não havendo um equilíbrio habitacional, é preciso mexer no mercado. E quem tem que mexer no mercado é o Estado. Ponto final. Quanto é que custa por metro quadrado? Quanto é que custa por metro quadrado uma habitação razoável? Porque também as pessoas que têm menos dinheiro não lhes é chegar ali e agora vamos fazer. Uhum. Vamos fazer uma habitação de pré-fabricado e toma lá e cala-te porque já vais daqui e vais com sorte. Não. Têm dignidade, têm a mesma dignidade de ter uma habitação razoável. Quanto é que custa? Por metro quadrado. Custa X. Então, onde é que está o encarecimento da habitação? Está nos terrenos. Então, minha gente, se calhar a questão é simples de resolver. Então, não há servidões para empresas que querem investir em minas e por aí vai e ultrapassa-se uma série de situações.
1: Sim, sim.
0: Então, se calhar, compra-se uma série de terrenos e coloca-se a um preço de mercado ou quase zero, se necessário até zero, para que as pessoas construam em autoconstrução, em uns casos, ou através das cooperativas de habitação, ou chamem-lhe o que quiserem, ou através das autarquias, o preço do terreno não é, por exemplo, um vetor a considerar nesta situação.
1: Portanto, e vincular
0: situações de exceção é preciso medidas de exceção. Nós não podemos estar a hipotecar a nossa juventude que não vai ter dinheiro, excetuando alguns, como é evidente, como sempre, mas a grande maioria dos nossos jovens não vão ter dinheiro para comprar uma habitação. Ponto. E se comprarem, porque às vezes a necessidade é tão grande que têm que o fazer, vão ficar empenhados até aos 70 anos, vão ficar sem liberdade até aos 70 anos, e depois como é que, quer dizer, que maleabilidade económica têm?
1: Que tipo de vida têm?
0: Que tipo de vida têm? Que maleabilidade económica têm para os filhos, para a educação dos filhos e também para a sua velhice? Nós, e se calhar alguns dos já estamos presos, e ainda assim foi noutro tempo, mas estamos presos e sentimos que estamos presos por uma habitação. Eu quero saber agora com 300 mil, 400 mil, 200 e tal mil, 260 mil, 290 e a gente vai perguntar, mas ainda é barato.

0: é barato, não goza na nossa cara.
1: Exatamente.
0: Portanto, aqui o Estado, tem que ir para a frente. Eu disse esta medida dos terrenos, mas poderá ser outras ou uma conjugação de medidas. Agora, assim, não. É incompreensível nós termos uma juventude que é obrigada muitas vezes a emigrar, não tanto pelo salário, o salário é importante, mas mais porque não consegue pagar uma habitação e tem que ir para o outro lado para tentar ganhar algum dinheiro para depois vir gastar aqui numa habitação. Claro, pois muitos já não voltam. E depois, ai ai, somos um dos países mais envelhecidos do mundo. E por aí vai. Claro, enfim, assim, claro assim,
1: e temos a geração mais bem formada de sempre e tudo isso, ok. É uma estrela e um budget que nos fica muito bem. Mas é só isso, fica-nos só muito bem, mais que isso não resolve. Agora, quer dizer, temos edifícios públicos que estão devolutos, vincula-se as pessoas. As pessoas pagam uma renda. São obrigados a olhar pela manutenção, são obrigados a cuidar decentemente. E epá, eu não acredito que as pessoas não se vinculem. E quem não se vincular a este tipo de acordos, epá, temos pena, sai fora, vem outra pessoa. Porque as pessoas têm que se fazer alguma coisa. Em relação
0: a questão dos solos aqui é fundamental. A questão dos solos é fundamental. Uhum. E particularmente em áreas do interior, quer dizer, então aí nem sequer percebo. Eu nem sequer percebo como é que há preços praticados no interior. Quer dizer, não me venham cá com histórias.
1: E não me venham com... isso, quem é que vai ficar aqui no interior a promover o desenvolvimento do interior?
0: Vais, quem é que vai pagar 300 mil euros
1: pois
0: por uma habitação?
1: Fica cá, 200 e ninguém tal fica
0: mil.
1: Cá, basta tudo daqui, não é? os jovens que fazem aqui o mestrado ou que fazem aqui próximo.
0: Nas aldeias é mais barato,
1: aqui.
0: Claro que é mais barato. Nós sabemos que em algumas aldeias é mais barato. Em algumas aldeias é mais barato, é certo. Mas depois
1: é aquela questão que tu gostas muito de falar. Que é os transportes, não é?
0: Por exemplo.
1: Quer dizer, a gente vai para a aldeia e não consegue sair da aldeia.
0: Por exemplo.
1: Porque os jovens não conseguem sair da aldeia, não conseguem pagar um carro, não conseguem pagar a habitação, não conseguem pagar um carro, não conseguem sair da aldeia.
0: Estão baratos.
1: Quer dizer, isto é tudo uma.
0: Portanto.
1: Bem, isto está um bocado para o negativo. Mas...
2: Não, é negativo. Se calhar vamos ouvir a música para fazer aqui uma pausa.
1: Nesta
0: questão da habitação, eu já disse aqui várias vezes e continuo a dizer: há quem esteja lá em casa e não esteja a concordar. Porque se calhar até têm outras fórmulas, mas e há outros que se calhar até têm outras fórmulas e estão a concordar. É uma questão primordial para a juventude portuguesa. E mais, está a colocar e vai colocar em causa, no fundo, a nossa própria ideia de nação, se continuarmos assim, sem capacidade de dar resposta a esta questão básica e elementar, nós vamos continuar a ser um dos países mais envelhecidos e vamos continuar a ter problemas gravíssimos de demografia que depois vão trazer outro tipo de problemas associados.
1: Sem dúvida.
2: Bem, sugiro que passamos à música. Pedro Brunhosa foi o cantor escolhido para hoje. Eu não sei quem perdeu o tema escolhido.
1: Sim.
2: Luís?
1: Não tem uma lógica muito... Não há uma lógica muito pensada sobre este tema. Tem um bocado a ver com os dias que correm e com o facto de nos deslaçarmos um pouco uns dos outros, que é um pouco aquilo que está subjacente a todas estas temáticas que nós temos vindo aqui a falar, que é a grande dificuldade que nós temos em aceitar as diferenças e percebermos o outro lado, não é? No fundo, perdemos-nos todos uns aos outros, não é? Acabamos por perder a capacidade de nos ligarmos uns aos outros, de discutirmos, de dialogarmos, de procurar soluções. E tudo isto é um bocado subjacente a este tipo de letra, não é? Eu acho que é uma excelente música que nos leva para este lado, pelo menos eu faço esta leitura.
2: Vamos então escutar Pedro Brunhosa com o tema Eu Não Sei Quem Te Perdeu. Boa tarde.

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1: E depois de Pedro Brunhosa, voltamos à antena da rádio para mais 10 minutos de conversa com os nossos comentadores habituais, Luís e Samuel.
2: Bom, já deixamos para trás e já nos arreliámos aqui um bocadinho sobre a habitação, mas eu acho que é uma situação.
1: É um assunto na ordem do dia?
2: Não, é um assunto na ordem do dia, é um assunto que exige resposta.
1: Exato.
2: Porque continuará a ser na ordem do dia e quem tem filhos vai perceber.
1: Não há mudanças,
2: e quem
1: portanto
2: tem filhos vai perceber isso, ou então vai vê-los partir para o estrangeiro. Vai ver ficar alguns muito poucos e outros que, olha, vai ter que acolhê-los lá em casa durante muito mais tempo e sem eles poderem fazer uma vida normal. E a tal taxa de natalidade que nós estávamos aqui a falar em off, que é um ponto, claro, qualquer coisa, a taxa de natalidade dos portugueses, e pronto, e vamos continuar como a ser dos países mais envelhecidos do mundo. Salvo erro, segundo uns estudos, dentro de 10 anos vamos ser o quarto país mais velho do mundo, portanto está tudo dito, e portanto a partir daí chega a um certo ponto que se calhar podemos não ter uma volta a dar com a necessidade que nós queríamos. Aí já não vamos, nós não precisamos de fazer um referente se passamos os 10 milhões, não é?
3: Pois.
2: Porque segundo alguns estudos, dentro de alguns anos vamos ser 7 milhões.
3: É como diz o outro, vamos só fazer as contas.
2: Vamos ser 7 e depois vamos diminuindo e vamos
3: enfim.
2: Pronto. Mas porque é uma questão importante. Agora eu queria aqui voltar aqui à questão do acordo nós. Também não vou aqui falar muito sobre isso. Há 3 semanas atrás já tinha falado sobre este cenário. Ele acabou por acontecer agora. Esta necessidade de acordo era mais do que evidente. Eu pensei que provavelmente podia-se ter chegado a um entendimento antes do Mundial. Não foi possível. Foi possível agora. Mas, acima de tudo, havia aqui um pormenor, que é um por maior, que é a questão das eleições intercalares em novembro nos Estados Unidos. E, portanto, Donald Trump não podia continuar com esta, no fundo, esta ofensiva sobre o Irão e a escalada dos preços, ou pelo menos alguma estabilização.
3: Sim.
2: Nos últimos tempos, mas sempre preços muito altos. E, portanto, ele tinha que fazer este acordo, nem que depois das eleições ele se desfaça ou haja aqui algum pormenor que faça recorrermos àquilo que é a narrativa que estamos a viver neste momento. E, portanto, esse acordo, pelos vistos, foi feito. Agora, há sempre aqui uma observação. Às vezes há aquelas cartas e depois diz observação, não é? Cá em baixo, que é Israel. Israel não pode ser tirado da equação, e é a observação aqui deste acordo.
3: Sim.
2: Eu penso que provavelmente, se calhar, neste acordo que eles agora assinaram, essa observação até já foi, no fundo, ali truncada. Ia para dizer trancada, mas vou dizer truncada.
3: Truncada.
2: Né? Porque isso, provavelmente, o conflito com Israel e os avanços de Israel, se calhar, já foram retirados dessa equação. Uma coisa será, provavelmente, já neste acordo de Estados Unidos, o Irão, e depois a questão de Israel. Mas é sempre uma observaçãozinha, não é? Eu agora, o que me parece que vai acontecer, aquilo que é observável, é que os combustíveis, Trump vai tentar uma descida rápida dos combustíveis. Aliás, ele quando a guerra começou disse, agora vão subir rapidamente, mas depois também deixem rapidamente, porque os norte-americanos têm estado a pagar o combustível mais caro, há uma subida da inflação, como nós vimos, e portanto eu penso que até meados de setembro a questão dos combustíveis terão que chegar muito próximo daquilo que estava, ou mais baixo, que eu acho que ele quer que chegue um bocadinho mais baixo, porque de meados de setembro até novembro dá perfeitamente para iludir o eleitor norte-americano. Olha, afinal já temos isto outra vez, valeu a pena, e sempre se cumpriu as palavras, subiu muito, mas desceu muito, e a coisa passa. Esta não vitória dos Estados Unidos sobre o Irão poderá passar por uma pseudo-vitória para depois para o cidadão norte-americano, que vai pagar menos dinheiro pelo preço dos combustíveis, e verá certamente a inflação também descer razoavelmente, tendo em conta estes valores. Portanto, eu penso que este será o próximo passo, tentar inundar o mercado com combustíveis, no sentido de baixar o preço dos combustíveis, e assim a trancar também a inflação e fazê-la descer até às próximas eleições. Porque senão,
3: sim,
2: acho que Trump está metido ali num,
3: sim,
2: como
3: sim,
2: se diz aqui
3: no
2: Alentejo, num molho de brócolos.
3: Vai ser difícil. Eu estou com uma grande expectativa de ver como é que ele vai gerir.
2: Deixa-me só dizer aqui uma coisa.
0: Sim, sim.
2: 90 minutos, portanto acabou o jogo, mas há mais 5, de prolongamento. 0-0 neste momento, Espanha 0, Cabo Verde 0.
1: Bem, um bom jogo para Cabo, Cabo Verde perante uma equipa forte.
2: Mas ainda não acabou.
1: Forte,
2: ainda não acabou. Faltam 4 minutos para o fim neste momento.
3: Sim.
1: Bem, temos 5 minutos.
2: Sim, Luís, desculpa lá. Eu cortei a palavra ao Luís.
3: Tudo bem. Não, é uma questão difícil. É uma questão difícil e aqui é, para mim, a grande dificuldade num acordo é a questão israelita. Como é que Trump gera,
2: tal observação,
3: gera a questão israelita? Porque é muito difícil de gerir. Ele doou no outro dia, ele acabou por assumir que Netanyahu é um louco, louco varrido, enfim, não está a medir aquilo que está a fazer. Está a cruzar todas as linhas admissíveis, humanamente admissíveis, mas o que é facto é que eu vejo aqui com alguma dificuldade como é que ele consegue pôr o Netanyahu no seu lugar, porque o Netanyahu também está em grandes dificuldades internas, em termos de política interna, e pelo que consta também atravessa um momento de saúde extremamente grave. Ontem um dos comentadores de uma das televisões, dos canais de debate e tudo isso, falava disso. De maneira que eu estou aqui para ver como é que eles vão abrir o estreito e libertar o estreito e fazer com que o Irão deixe de cobrar taxas, que era uma das intenções do Irão.
2: Acho que isso já deve fazer parte do acordo,
3: já deve fazer
2: certamente
3: parte do acordo. A gente não conhece ainda o acordo.
2: Aparentemente o estreito de Hormuz hoje estava livre. Portanto,
3: sim,
2: já... ali as questões das minas tempo, e,
3: é? Claro, mas
2: e
3: isso,
2: certamente que alguns navios vão passar.
3: Sim, sim, mas isso é pôr os dragaminas a retirar e a libertar as minas dali. E a questão nuclear, como é que vai ficar no Irão, também é uma das minhas grandes interrogações. Porque a questão nuclear é que é uma ameaça sobre a cabeça de Israel, sobre a cabeça dos israelitas, e eles não veem propriamente isso como uma possibilidade.
2: Mas tu estás, estás a pensar num acordo a longo prazo.
3: Sim.
2: Eu estou a pensar,
3: sim,
2: eventualmente num acordo a menos longo prazo,
3: sim,
2: porque
3: sim,
2: há aqui uma necessidade urgente dos dois lados.
3: Sim,
2: dos dois lados,
3: sim, sim,
2: mas
3: sim, isso é verdade.
2: De um lado, né?
3: Mas não há dúvida que a questão nuclear é uma pedra no sapato de toda a gente.
2: E aqui estou a colocar fora. Está bem, mas o que interessa aqui neste momento é as eleições norte-americanas em novembro.
3: E os resultados económicos.
2: E os resultados económicos de tudo isto.
3: Sim.
2: Se as coisas eventualmente... aqui a tal observação,
3: uhum,
2: se houver alguma necessidade pode voltar tudo ao mesmo ou de uma forma diferente, mas provavelmente,
3: sim, é verdade,
2: mas provavelmente nós aqui temos um acordo, nós
3: é
2: também não sabemos com quem é que os Estados Unidos fez o acordo, não é? Fez com o governo do Irão, mas que governo é este?
3: Sim.
2: É um governo mais moderado e que gradualmente vai trabalhando com os norte-americanos e tentar entrar um determinado processo diferente do que aquele que tínhamos até agora, porque há uma coisa que nós percebemos. Trump teve-se marimbando aparentemente para os iranianos, não é? Porque
3: claro,
2: supostamente era para derrubar o regime, mas também não foi isso que lhe
3: aconteceu. Sim, sim, sim.
2: Portanto, essa parte ficou de lado.
3: Sim.
2: E portanto, é uma questão de
3: até porque não resolveu nada.
2: Nada.
3: Até
2: portanto,
3: não resolveu nada.
2: É uma questão de percebermos o que é que vai acontecer. E tu estás a olhar ali para o monitor,
3: sim,
2: está mesmo no fim do jogo. Faltam alguns segundos e terminou a partida neste momento.
3: Terminou
2: 0-0.
3: Agora.
2: Cabo Verde com um excelente resultado frente à Espanha.
3: Uhum.
2: E portanto é uma seleção que a partir de agora olhos vão estar virados para Cabo Verde, porque mostrou ser uma seleção,
3: sim,
2: sólida, com 7 jogadores que penso que jogam aqui em Portugal.
3: Sim, sim,
2: portanto,
3: e é possível sonhar a partir deste momento com o empate com a Espanha. É possível sonhar, não é?
2: Claro.
1: Exatamente.
3: É possível sonhar com o apuramento, porque
2: uma festa ali dos,
3: porque são apurados não sei quantos melhores de terceiros lugares, não tenho agora bem presente, portanto é possível.
2: Não, acho que sim, então há seleções ali bem piores agora de Cabo Verde, portanto esta seria a mais difícil.
3: É possível sonhar, não é?
2: E portanto as outras...
1: É um bom incentivo,
2: um bom
1: estímulo para o que vem a seguir.
2: Aliás, Cabo Verde fez uma boa pré-época contra a Gera, a Sérvia.
1: Último minuto, não sei se querem dizer mais alguma coisa, se podemos ficar por aqui.
3: Sim, eu só queria deixar aqui mais uma nota para o nosso desporto. No campeonato que se disputou neste fim de semana, por estes dias, em Montemor, e em que Portugal na canoagem conseguiu a módica quantia de 8 finais, quer dizer, que é assim qualquer coisa de extraordinário nunca conseguido nas diferentes modalidades. Entretanto, o Pimenta conseguiu a medalha de ouro no K1 5000 e um bronze no K1 1500, talvez, não sei. Portanto, mais uma vez, está-se a assistir à renovação desta geração Pimenta, que o Pimenta deve estar a chegar ao fim dela.
2: Ah, sim, certamente.
3: Certamente, e portanto há que ver isto com bons olhos, porque assiste 8 finais, portanto significa que há aqui mais pessoas com grande valor a seguir.
1: Muito bem, para ficamos por aqui então, meus senhores. Uhum. Voltamos na próxima segunda-feira.
2: Adeus, boa tarde.
1: Boa tarde.
3: Até para a semana,
1: até
3: fiquem
1: semana.
3: Bem.
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3: 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São 8 horas. 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

0: Boa noite.
1: Vila de Frades recebeu no passado sábado a distinção de Freguesia do Ano na categoria Freguesia Vinheteira. Segundo revelou a Junta de Freguesia de Vila de Frades, o reconhecimento foi atribuído pela Associação de Municípios Portugueses do Vinho na Feira Nacional da Agricultura de Santarém, numa cerimónia que contou com a presença do Presidente da República Portuguesa, António José Seguro. Estiveram presentes o Presidente da Câmara Municipal de Vidigueira, Ricardo Bonito, e o Presidente da Junta de Freguesia de Vila de Frades, Diogo Concaro. Em declarações à Rádio Vidigueira, Diogo Concaro, Presidente da Junta de Freguesia de Vila de Frades, fala num reconhecimento com um sabor especial e a cereja no topo do bolo.
2: É uma distinção atribuída pela Associação de Municípios Portugueses do Vinho, portanto é a segunda maior associação de municípios do nosso país, e tem um sabor especial, desde já, porque nós não nos candidatámos a qualquer tipo de reconhecimento. Portanto, foi um reconhecimento que nos chegou naturalmente e que obviamente é a cereja no topo do bolo daquilo que tem sido a caminhada de Vila de Frades enquanto comunidade, enquanto freguesia, enquanto terra que sempre fez do vinho de talha a sua bandeira, não só turística, mas também económica. E é, como eu dizia na sessão de entrega do prémio, portanto, não é um reconhecimento à Junta de Freguesia em si, é um reconhecimento ao trabalho de toda uma comunidade, de todos aqueles agentes ativos que ao longo dos anos contribuíram e continuam a contribuir para fazer do nosso território aquilo que ele é, portanto um território cada vez mais atrativo para viver, mais atrativo para investir, mais atrativo para visitar. E foi realmente uma sessão muito especial poder também contar com a presença do Presidente da República, o Dr. António José Seguro, que felicitou os premiados nas suas várias categorias, e onde pudemos também, num breve encontro, trocar algumas palavras sobre aquilo que é o nosso objetivo, a nossa visão para um território que é do interior, para um território de baixa densidade populacional, e haver também um momento de partilha. Portanto, pudemos também entregar uma garrafa do 1656, portanto, um vinho feito, vinificado na talha mais antiga de que temos registro e que ainda hoje produz vinho em Vila de Frades. E foi, como eu dizia, um culminar daquilo que tem sido um trabalho de anos desta comunidade, que não fica por aqui. Portanto, isto não é uma corrida, nós não chegámos à meta, é sim um reconhecimento de que estamos no caminho certo e um incentivo extra para continuarmos a trabalhar.
0: O Presidente da Junta de Freguesia de Vila de Frades, Diogo Concaro, a propósito deste reconhecimento como Freguesia do Ano, nesta cerimónia da Feira Nacional da Agricultura em Santarém. Também a Quinta do Quetzal, no concelho de Vidigueira, foi distinguida na categoria de Enoteca Loja Restaurante. Ana Horta é candidata à presidência da Estrutura Federativa das Mulheres Socialistas, Igualdade e Direitos do Baixo Alentejo. Sob o lema Voz e União, avançamos juntas pelo Baixo Alentejo, esta candidatura, segundo refere em nota de imprensa, assume o compromisso de promover a igualdade, reforçar a participação das mulheres e contribuir para um Baixo Alentejo mais justo, inclusivo e solidário. Ana Horta integra atualmente a Comissão Política e o Secretariado da Federação do PS do Baixo Alentejo, bem como a Comissão Política da Conselhia de Beja. É também membro da Assembleia Municipal de Beja e presidente da mesa da Assembleia Intermunicipal do Baixo Alentejo da Simbal. A candidata socialista defende em nota de imprensa uma estrutura mais forte, mais próxima das mulheres e mais presente em todo o território do Baixo Alentejo. Pretende promover uma organização capaz de ouvir, unir diferentes gerações e valorizar a todas as mulheres, os seus percursos, experiências e causas. As explicações foram deixadas na Rádio Vidigueira por Ana Horta, que defende a participação das mulheres na vida pública.
3: Porque acredito que é importante continuar a afirmar os valores da democracia e da igualdade de oportunidades e também reforçar a participação das mulheres na vida pública, sobretudo num tempo em que os discursos populistas e do incentivo ao ódio ganham terreno, que é o que está a acontecer agora nesta altura. Faço também acompanhada de mulheres que também, dos vários concelhos do nosso território, mulheres que muito admiro pela sua capacidade, pela sua dedicação e compromisso com as causas que acreditam, mas também pretendo que esta seja uma estrutura capaz de ouvir e de unir as mulheres do Partido Socialista e também as simpatizantes das várias gerações, valorizando as suas opiniões, os seus percursos e as suas experiências. Portanto, acredito que que assim consigamos, em conjunto, dar melhores respostas e dar e construir respostas mais próximas das pessoas e dos desafios que enfrentamos aqui no nosso Baixo Alentejo. É muito importante, porque assim, nós já temos aqui alguns conselhos em que, se falarmos em termos de eleições autárquicas, em que as listas já são paritárias, mas há outros locais que não. E a mulher, com aquilo que enfrenta todos os dias, porque a mulher, para além de serem políticas, são mães, são profissionais, têm a sua profissão, e conjugar todas estas coisas que têm ao longo do dia também não é fácil. Portanto, nós também temos que incentivar e dar aqui a oportunidade e que as mulheres participem, porque muitas vezes é mais fácil não participar, tendo em conta estas limitações por causa dos filhos, por causa da sua vida profissional e por causa da sua vida familiar. Não participar é mais fácil, portanto nós temos que as incentivar a participar, porque o futuro também passa pelas mulheres, não só pelos homens.
0: Ana Horta, candidata à estrutura federativa das mulheres socialistas do Baixo Alentejo, cujas eleições se realizam no próximo dia 19 de junho. O Centro Interpretativo do Vinho de Talha em Vila de Frades recebe esta tarde mais uma ação dos Enotour Talks Alentejo e Ribatejo. Segundo anunciou a Câmara de Vidigueira, trata-se de uma iniciativa integrada no programa Provera Enotour, que pretende promover a qualificação, a reflexão estratégica e a cooperação entre os diversos agentes ligados ao enoturismo. A ação é subordinada ao tema certificação, sustentabilidade e impacto territorial, abordando questões centrais para a competitividade e qualificação do setor. As Enotour Talks, promovidas pela Entidade Regional de Turismo no Alentejo e Ribatejo, assumem-se como uma plataforma de capacitação, reflexão e ativação dedicada ao desenvolvimento do enoturismo enquanto ativo estratégico dos territórios. A iniciativa surge da necessidade de promover uma maior articulação da oferta existente na região, incentivando uma visão integrada, orientada para o mercado e sustentada por uma narrativa territorial comum. Segundo a Câmara de Vidigueira, o programa, estruturado como uma rede de encontros temáticos e itinerantes, procura reforçar competências técnicas e estratégicas, estimular redes colaborativas e fomentar a partilha de boas práticas entre os diferentes intervenientes da cadeia de valor do enoturismo. A iniciativa destina-se a produtores de vinho, empresas de turismo e animação turística, operadores turísticos, unidades de alojamento, restauração, entidades públicas, associações e demais profissionais do setor. A Câmara Municipal de Vidigueira realizou na sexta-feira a ação de assinatura dos protocolos de colaboração e contratos-programa entre o município e 14 associações do concelho. Segundo avançou a autarquia vidigueirense, trata-se de um investimento global superior a 251 mil euros que visam reforçar a atividade das associações e a garantir a manutenção e salvaguarda dos interesses das populações nas áreas social, cultural, ambiental e desportiva, reconhecendo o papel fundamental que o movimento associativo desempenha na dinamização das comunidades. Segundo a Câmara de Vidigueira, o Executivo continua a privilegiar o apoio ao movimento associativo, valorizando o trabalho desenvolvido diariamente pelos seus sócios, cujo contributo é essencial para a promoção da qualidade de vida, da coesão social e do desenvolvimento local. As explicações são do Presidente da Câmara Municipal de Vidigueira, Ricardo Bonito, que realça a importância do movimento associativo.
4: Dito desde o princípio que o movimento associativo é peça fundamental naquilo que é a nossa estratégia, a estratégia de promoção e de valorização do nosso concelho. E o movimento associativo é peça-chave, porque em muitas das áreas são eles que também se substituem ao município. E este reforço financeiro, aliado àquilo que também é toda a participação que nós, em termos de materiais, em termos de disponibilização dos nossos funcionários também para montagem de festas e eventos e tudo mais, entendemos que é um reforço da confiança que também temos nas pessoas que estão à frente do movimento associativo e que permitem que a Vidigueira e as restantes freguesias, o nosso concelho, seja um concelho vivo e dinâmico e que esta verba é de facto também um incentivo para que eles possam prosseguir com as suas atividades. Encaramos isso dessa forma, percebemos que o movimento associativo faz parte da nossa sociedade e só com um movimento associativo forte poderemos ter um concelho melhor. E é nesta ótica de parceria estamos empenhados em construir aquilo que é o nosso futuro coletivo.
0: O Presidente da Câmara Municipal de Vidigueira, Ricardo Bonito, e
1: e este apoio financeiro ao movimento associativo. A Câmara Municipal de Beja assinou contratos-programa com estruturas de criação do Conselho de Beja. Segundo avançou a Câmara Municipal, que celebrou os contratos com a Arte Pública, Artes Performativas de Beja, Companhia de Sueste e Associação Lêndias de Encantar, as estruturas comprometem-se a elaborar um plano anual de atividades a implementar em Beja, promovendo a produção artística profissional como contrapartida ao apoio financeiro, logístico e assessoria técnica. A promoção cultural do Conselho, a sensibilização e a formação de públicos e a criação artística para as áreas performativas, nomeadamente o teatro, são o objetivo a alcançar, segundo o município bejense. De acordo com a Câmara de Beja, com a assinatura destes contratos, fortalecem-se as relações entre as estruturas e a Câmara Municipal de Beja, promovendo o diálogo e a cultura como um fator de desenvolvimento económico e social. O site do projeto Meteu Alentejo tem novas funcionalidades. Segundo anunciou o Meteu Alentejo, este acaba de disponibilizar uma nova funcionalidade que permite aos utilizadores consultar de forma rápida, simples e intuitiva os avisos meteorológicos ativos diretamente na página de cada localidade. Segundo avançou o projeto sediado em Serpa, através desta nova área, os visitantes podem acompanhar em tempo real situações de risco relacionadas com fenómenos meteorológicos adversos, como tempo quente, chuva intensa, trovoada, vento forte, nevoeiro ou outros eventos relevantes. Os avisos são apresentados de forma clara, indicando o nível de severidade, a descrição do fenómeno e o período de validade. Os avisos meteorológicos têm como objetivo alertar a população para situações potencialmente perigosas, seguindo a mesma lógica de comunicação preventiva utilizada pelas entidades oficiais. A Meteu Alentejo diz reforçar com esta novidade o seu compromisso de fornecer informação meteorológica cada vez mais completa e útil para a população, ajudando os utilizadores a tomar decisões informadas e a prepararem-se antecipadamente para situações meteorológicas adversas. As explicações são de Luís Mestre, o mentor e responsável do Meteu Alentejo, que à Rádio Vidigueira fala numa informação cada vez mais completa.
5: Esta modificação do site Meteu Alentejo consistiu, em primeiro lugar, numa mudança de imagem gráfica, numa imagem gráfica que consideramos mais acessível e atrativa. Por outro lado, foram incluídas novas funcionalidades. O site passa a disponibilizar o mapa geral das estações meteorológicas com a temperatura, como já o fazia. No entanto, passamos a incluir vários parâmetros, como a umidade, a pressão atmosférica, o vento, a chuva e também o risco de incêndio. Paralelamente, o site, desde que foi renovado, passa a disponibilizar estatísticas de cada região. Portanto, é possível a cada utilizador ver um histórico das condições meteorológicas em cada uma das localidades, seja nas últimas 24 horas, na última semana, do último mês. Portanto, é mais uma funcionalidade que não existia e que agora temos. Foi também inserida o mapa das trovoadas para ter acesso em tempo real às descargas elétricas que ocorrem. E foi também incluída a previsão que passe de 3 para 5 dias. Portanto, basicamente foram estas novidades principais. Também foi colocado em cada uma das estações os avisos meteorológicos, caso exista. Portanto, estamos a falar aqui de informações mais complexas e mais detalhadas para acesso aos utilizadores.
1: Luís Mestre, o responsável e mentor do projeto Meteu Alentejo. O Castelo de Moura acolhe a 26 e 27 de junho a terceira edição do Moura Wine. O evento, que integra o calendário oficial de eventos da Cidade Europeia do Vinho 2026, é promovido pela Câmara Municipal de Moura e tem como principal objetivo valorizar e promover os vinhos das sub-regiões de Moura e Granja, na Marleja, integradas na região vitivinícola do Alentejo. Segundo a Câmara de Moura, o certame convida residentes e visitantes a desfrutarem de 2 dias dedicados ao vinho, à gastronomia e à cultura, reunindo produtores, enólogos, chefes, especialistas e apreciadores num ambiente que combina tradição, património e inovação. Ao longo dos 2 dias, os visitantes poderão conhecer e degustar alguns dos mais representativos vinhos produzidos nas sub-regiões de Moura e Granja Marleja, através de provas comentadas que vão evidenciar a qualidade, a autenticidade e diversidade da produção vínica local. A componente internacional volta mais uma vez a marcar presença no Moura Wine, com vinhos provenientes da Geórgia, Moldávia, Ucrânia e Espanha. O programa contempla ainda sessões de showcooking dedicadas à gastronomia regional, promovendo a harmonização entre os sabores do território e os vinhos em destaque. A animação musical vai ter o destaque no dia 26 de junho de António Zambujo e no dia 27, FF sobe ao palco, acompanhado pela banda da Sociedade Filarmónica União Mourense, Os Amarelos. Beja vai ter um skatepark. Segundo avançou a Câmara Municipal de Beja, estão a decorrer a bom ritmo os trabalhos de construção do novo skatepark da cidade, uma infraestrutura que representa um importante investimento na qualificação dos espaços desportivos e de lazer disponíveis para a população. Segundo a autarquia bejense, este novo equipamento, cuja conclusão está prevista para o final deste mês de junho, permitirá dotar a Beja de um espaço moderno e adequado à prática de modalidades como o skate, contribuindo para a promoção da atividade física, dos estilos de vida saudáveis e da utilização dos espaços públicos por parte da comunidade. Final deste bloco informativo, com a previsão do estado do tempo para amanhã, terça-feira. De acordo com o Instituto Português do Mar e da Atmosfera, vamos ter céu pouco nublado a limpo, apresentando-se geralmente muito nublado no litoral a norte do Cabo Raso até ao final da manhã, com nebulosidade que poderá persistir em alguns locais da faixa costeira e com possibilidade de ocorrência de chuvisco até ao fim da manhã. Durante a tarde, o aumento temporário da nebulosidade nas regiões do interior, com ocorrência de aguaceiros, que podem ser por vezes fortes, acompanhados de trovoadas e com queda ocasional de granizo, em especial nas zonas montanhosas do norte e centro. O vento em geral fraco do quadrante norte, soprando moderado no litoral oeste. Há também neblina ou nevoeiro matinal no litoral norte e centro, uma pequena subida da temperatura máxima. Máximas que poderão chegar aos 36 graus em Beja, 36 em Évora, 32 em Porto Alegre, 30 em Sines. É tudo quanto a informação. Boa noite.
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4: 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São 9 horas. 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